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0: 9:30.
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0: 10 horas em ponto.
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0: 10:30.
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0: horas e um minuto.
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1: 11 horas e 32 minutos.
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1: 5 horas e 22 minutos.

0: 5:41.
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É um bom dia, good morning, bom giorno. Estamos chegando com mais um programa Bom Dia Integração pela Rádio Integração FM Arroio do Meio, região dos Vales, 6:13. É, trazendo as primeiras informações nessa segunda-feira, dia 17 de agosto de 2026. Hoje, dia 17, é Dia Nacional da Construção Social, Dia do Pão de Queijo, Dia de São Jacinto e também Dia do Patrimônio Histórico. Datas comemorativas para hoje, um calorão, 21 graus é a temperatura. 21.2 é a temperatura. Mais temperaturas oscilando entre 20 a 25 graus nesta manhã de segunda-feira. Onda de calor e chance de granizo. Semana começa com previsão de chuvas no Rio Grande do Sul. A temperatura poderá alcançar aí a temperatura, alcançando aos 33, 34 graus no estado do Rio Grande do Sul no dia de hoje.

ver que nós temos aqui nas informações que estão chegando. Temos aí a umidade relativa na hora em 85%, os ventos de 10 a 15 quilômetros por hora, já tem esse vento seco na parte, amanhã vai continuar no dia de hoje. Mas não tem previsão de chuva para hoje, então aí dando previsão de chuva entre quarta e quinta-feira. Isso, é quarta, quinta, vamos ver aqui, é. E não tá dando previsão de muita chuva, tô dando em torno de 25 milímetros em 102 dias. Mas tá tudo úmido.

Corpo aí do homem que estava desaparecido em Fontoura Xavier é encontrado. Jonathan de Souza Ávila foi encontrado no Matacal, né? Área de mata em Fontoura Xavier. Aqui nas policiais também, Brigada Militar flagra motociclista 178 km por hora em Mato Leitão. Se tivesse asas, ia começar a voar.

Tivemos aí também a derrota do Grêmio, 3-0 para o Atlético Mineiro lá em Minas Gerais. Inter joga hoje. Também aí tivemos aí empate do Chapecoense com o Bahia, 3-3. Santos bate o Vasco da Gama por 3-0. Vitória vence o Botafogo 1-0. Cruzeiro 2-1 no Corinthians. Flamengo 5-1 no Mirassol. Hoje temos Internacional e Remo às 20 horas. É Campeonato Brasileiro da Série C. É, Caxias perde em casa 2-1 para o Figueirense. Ipiranga joga hoje. Vendo que nós traz aqui também as loterias. Temos as loterias, a Mega Sena. As loterias agora passou para domingo. Números sorteados na Mega Sena: 23, 29, 33, 42, 43 e 57. É, temos o valor acumulado em 36.942.000. Maquinas, sorteados números 21, 41, 57, 63, 64. Valor acumulado em 6.580.000. Na Loto Fácil, sorteados números 01, 02, 03, 04, 05, 08, 09, 14, 15, 17, 20, 21, 22, 23 e 24. Tivemos um ganhador, tá levando 1.705.000. Loteria Federal, extração de ontem. No quinto prêmio. Quinto prêmio, 4.461. Quarto prêmio, 64.337. Terceiro prêmio, 53.467. No segundo prêmio, 69.744. E o primeiro prêmio da Loteria Federal é de 52.745. Na Time Mania, sorteados número 09, 18, 23, 42, 47, 64, 75. Valor acumulado em 7.912.000. Loterias aqui na Integração FM. Temos agora 6:20, 21.5 é a temperatura. Botando nossos abraços ao pessoal que tá na cinturinha junto com a gente. Fuga, Viquete, Salascone, Votinho. Fuga de Sinai, de família Bila. Temos aí também em Lajado, André, Vilmar, Mércia, Fida, Adilane, Tresmer, São Cristóvão, Lajado, com Boifa. Boifa da Rosa, Xere, Rogério Rassi, Lourdes, Empairo, Aimoré, Arroio do Meio. Ademir Peste, Rose, Primavera do Leste em Cuiabá, Cuido Monte, Fadima Maíra em Cascavel, no Paraná. Ademir Leca, Fiquete, Salas Cuido, pai. Grosso Molfoy. É segunda-feira, uma semana abençoada. Que Deus nos prepare uma semana de vitórias com muitas bênçãos com nossas vidas. Uma feliz e abençoada semana. Malize, Cala Cuido, pai. É, Malize, Celtrai. De Júnior em linha Peral Marquês de Souza. Darcy Viquetes Paz, já escuta, Darcy Quino Nisaíra, no Universitário Lajado. Moit, Manocício, Arcício Greve, de Bairro Medianeira, Rui do Meio, Cuido Moit, Cruzo, Molo, Jão. Claudemiro de Jacinta Prêmio, Good Point faz em Colinas. É, Good Point, Eva de Clínio, Krumenauer de Valmin, Universidade em São Cristóvão, Lajado. Antenoro de Nilce Greve, Good Point. É, na Forqueta Baixa, Rui do Meio. Jacó de Lisete, Tigre Picada, Santa Clara, Santa Clara do Sul, Good Point faz. Good Point faz de Hilde Cartier, de Tessio Rassi, Noi Picode, Dona Rita, Rui do Meio. Luzinho, Paulinho, Cuido Moifai, Grosso Morfa, Fadilibo, Cuida Freud, Bruno de Chuesta em Santo Antônio Colinas, vamos ver aqui, a Sandra, vamos ver, Trezal, Cuido Moifai, de ali.

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2: 6:32.
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É, já estamos de volta, temos agora 6:37, 22 graus é a temperatura. É um calorão, é abafamento e não tem previsão de chuva. Previsão da temperatura é chegar aos 34 graus no dia de hoje, 33, 34 graus.

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Evandro, grande abraço, Evandro Luz. 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Doce Salgado São Luís, em São Luís Capitão, Lorete, Gilberto, também a Mirelle, bom dia para vocês na Doce Salgado São Luís, que convida vocês para os bailes da melhor idade.

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Kobaint von der Nubia Friedrich, da René, o Nisol de Ramas e Zweintreise. Grande abraço pra você, você, meu amigo, minha amiga, que tá se dirigindo pra sua jornada de trabalho, esperando sua. Mais uma vez, mais uma segunda-feira abençoada. Grande abraço também pro Valdemar da Silvani Gerhard, aí da picada ruim do meio, indo para o trabalho, esperando a sua entrada para a empresa. Grande abraço aqui também. Padre Barayara Cunha Marques de Souza cruzou o morfó. Mano, que tava aniversariando do dia de ontem. Isso, grande abraço. Tudo bom em Marques de Souza. Bom dia, um bom início de semana. Vem aí de Olarias Lajado, Irani Renner, Valtir Fux. Tudo bom, pai?

É, bom dia pra vocês e Venâncio Aires. Aquele abraço. Dankeschön, liebe gute Freunde, Venâncio Aires. Também o pessoal de Mato Grosso aqui diz... Qualiter, é a linha, é realeza. É Café do Norte, grande abraço pra vocês. Good morning. Santa Clara do Sul. Good morning, Libra, good Freud, Santa Clara do Sul. Oh, em Nova Santa Cruz. Sampainho, bom dia. Picada Santa Clara, centro de Santa Clara.

Como é, Lodinho? Não, não. Olha, escuta, pai. Que seu dia seja lindo e abençoado por Deus. É, Deus já preparou um dia feliz para você, para todos nós, para sua família, né, Lodinho? Lodinho do Mano Pedrinho, na Rui Barbosa, pessoal da Turma do Copo. Sentido aí, Arroio Grande. Come on, Cecília, olha, escuta, amanhã diz que a Cecília vai vir aqui, é, tomou chimarrão, Cecília Peterson. Vamos com mais música, ô, oh, Ingo, olha, escuta, pai, Ingo Potem, Colinas, família, Crossover, todo mundo, é, todo mundo, fala, João Brasil, Xenia, opa, ouvintes, vai entrar, sim.

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1: Tudo bom, Tonha Fadachon, Univete Plata. Bom dia pra vocês no bairro Glória. João Vicente Mers, Tiago, Bianca, Soraya, família Mers, família Refle, família Weitzmann.

Kudo Boy, Vadalipio Nilone, Trezão, Henrui Barbosa, a Incruz Homem Vai, tudo bom pra vocês aí na Rui Barbosa.

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1: 7:07.
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Hebben we net 7:12 minuten. 7:12 minuten. 21,5 is temperatuur. 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Vento forte, vento de 10 a 15 km por hora nesta manhã de segunda-feira. Vamos dar um repeteco nas loterias, principalmente na Loteria Federal. A Loteria Federal, as loterias de domingo, de sábado passaram para domingo, de domingo para segunda-feira. Então nós temos aí a Loteria Federal, também a Mega Sena, a Quina, tudo acumulado, só Loto Fácil teve um ganhador. A Loteria Federal, o quinto prêmio, 4.461. No quarto prêmio, 54.337. Terceiro prêmio, 53.467. Segundo prêmio, 69.744. E o primeiro prêmio da Loteria Federal, 52.745. Campeonato Brasileiro, Grêmio perde 3-0 para o Atlético Mineiro. O Internacional joga hoje. O Internacional joga hoje contra o Remo às 20 horas. Nos demais resultados, o Campeonato Brasileiro, Fluminense vence o Palmeiras 3-2, Atlético Paranaense e Bragantino ficaram no 1-1, São Paulo e Curitiba também ficaram no 1-1, Chapecoense e Bahia 3-3, o Vasco perde em casa para o Santos 3-0, Atlético Mineiro vence o Grêmio em casa por 3-0, Mirassol perde em casa para o Flamengo por 5-1, Vitória vence o Botafogo 1-0 e o Corinthians perde em casa para o Cruzeiro por 2-1. Internacional e Remo hoje às 20 horas. Juventude jogou no sábado, Série B ficou no 0-0, mas continua vice-líder da competição.

E o Lajadense perde mais uma 100% de derrotas na Série B do Campeonato Gaúcho. Nas policiais, corpo de homem que estava desaparecido em Fontoura Xavier foi encontrado. Jonathan de Souza Ávila foi encontrado em uma área de mata. E também aí a brigada militar que flagrou um motociclista a 178 km por hora em Mato Leitão.

também fala sobre o piloto lajadense, o Enzo Lopes, é campeão da Arena Cross em 2026. Aconteceu em Interlagos, em São Paulo. 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

Na Igreja Matriz, no centro, uma atração cheia de arte, música e muita magia para encantar crianças e adultos. 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Vamos ver o que mais temos de festas e bailes. Temos aí, vamos dar uma conferida. Temos aí também no dia 22. Temos aí dia 19, tem aí. Tem o compromisso pessoal de Travesseiro, Arroio do Meio e pra Santa Cruz do Sul na feira. Olha só. Temos aí Sementes Crioulas. 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E temos aí dia 22, Jovens para Sempre realiza seu baile em São Rafael, Cruzeiro do Sul, com animação Livre Estação. Temos aí também Grupo da Melhor Idade, Alegria e Esperança de São Caetano, Arroio do Meio, convida para o baile da melhor idade, será no Parural, em São Caetano, animação, essência musical e apoio e convite é de Doce Salgado São Luís. Viva a Vida de Picada, Arroio do Meio, convida para o seu baile a ser realizado dia 29 de agosto. Na comunidade católica de Picada, Arroio do Meio. Com a animação, fica por conta da banda Motivos de Santa Clara do Sul. E também dia 29 temos o grupo de Pouso Novo, CBR de Pouso Novo também realiza seu baile, apoio e convite é da Doce Salgado São Luís. 29 também Amizade Teutônia tem baile. E dia 30 é sempre Unidos da Celia Cairu, município de Travesseiro, apoio e convite da Doce Salgado São Luís. Depois entramos no mês de. No mês de setembro. Música pra vocês aqui na sua, da nossa Integração FM. Otávio, Alex Goodbye. E família Pecker em Sampaio, Santa Clara do Sul. Do Rui, de Luiz, a família Parona em Forqueta Baixa, Rui do Meio, a Inecruz, o Morvoja, o Real. Rudimar Miller, Cruzeiro do Sul. Bom dia, Rudimar. Também temos aí, Valmor, onde Renipux, na Esperança de Rui Barbosa, Rui do Meio.

0: Eddie Lone und Alipio. Ja, die ganze Familie. Bom dia, Neco! Neco e Chirin Lima. Ah, grande abraço pra vocês, alto da Bronzinha Estrela. Sou muito fã dele. Tilele, Romano White, Marino Rui Barbosa. Ana Hardy Chaura, como oi? Otávio Tivatic, Fumpaio da Imoré, Rui do Meio, Cudo Boy, foi. Otoli, Alex Kutpai, Juli Rames, Rui Barbosa, Jandirira, Del Ponte, Buongiorno. Rockerecti, Latinícia Scherer, Pairo Arvoredo. Pouco mais música, claro, a música continua. Chegando aí, som real aqui na Integração FM.
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1: Esse é o musical Festigma de Lajeado. Vai abraço pro Lucas Quebim, mãe Claudete. Abração pra vocês, o pai do Planalto em Lajeado.

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1: 7:31.
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Wir haben jetzt 7 Uhr und 37 Minuten. 22 Grad ist die Temperatur, die Sonnenschein anscheinend, starker Wind, der Wind forte aqui na região do Vale do Taquari. Vamos aos nossos apoiadores culturais. 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

diz aqui, onda de calor e chance de granizo, semana começa com previsão de chuvas, chuva para terça, na para quinta e sexta, não, quarta e quinta, em torno de 25 milímetros, mas não dá para confiar nessas previsões aí. Bom dia, Ilse. Ilse Mércio, também o Zena, Tom Pedro II. Grande abraço pra vocês. Que bom, Padre Lucila, Maria Petrida e Ivo. Minhas netas, netas e netos. Grande abraço pra vocês. Um bom dia, ótima segunda-feira pra toda a família. Aí na Agroindústria e na Rui Barbosa, entrada pra Picada Rui do Meio. Vamos ver o que nós temos aqui também nas notícias do Vale. Um motociclista morreu após colidir contra uma traseira de uma carreta estacionada por volta das 19 horas deste domingo, dia 16, no bairro Conventos, em Lajado. A vítima foi identificada como Edenilson Hilário. Ele trabalhava com entregas no momento do acidente.

colisão, uma colisão entre dois veículos deixa 5 pessoas com ferimentos leves na tarde deste domingo em Teutônia. Acidente ocorreu por volta das 13h50 na rua 2 Norte, no bairro Centro Administrativo de Teutônia. Mandando nossos abraços ao pessoal. Gente querida, ótima segunda-feira, ótima semana pra vocês também. Como a gente fala de Neuza e Queira da Télio Fim, São Caetano Arroio do Meio. Como a gente fala de Clair Crain. Aquele abraço pra vocês aí, grupo de nós, corações alegres aqui de Bela Vista. E Lori Weitzman Crone, agência de turismo. Obrigado, grande abraço, tudo de bom pra vocês aí na Rui Barbosa. Tarsila Noli, Eckhart von Bairro, Centenário Lajado, cuido muito, em Cruz, temos aí também, hoje é o aniversário da Ladi Kreutzhofmeister Kutzler, aí de Forqueta, Rui do Meio. Vamos ver quem mais temos aqui, o Técio Piccoli, bom dia, Técio, em Conventos Lajado. Elemar e Nair Nunes, grande abraço para vocês na Santo Antônio e Lajado, com muito fã de Adelaide, Gerhard, muito serão, Alex Kutz, serão, de Nair Trezalin, Rui Barbosa, Semilda Schmitz em Conventos, mana, bom dia para vocês aí em Conventos Lajado, Lili Schwantes, Loda em Criciúmal, bom dia, querido pessoal de Criciúmal. De Helmut Lauald em Canudos, Arroio do Meio, Cudo Moi, Rosa Molfoy, Cudo Moi, Tui Alfani Sulil, Laurindo Telecane, na Arroio Grande, Arroio do Meio, Cudo Moi, Pruda Paulo, Chuesta Noi, em Ponyong, em Estrela, Otto e Fesca, Faiante, Estegão, grande abraço pra você.

que teve aniversariando anteontem. É, Arnildo Paulo Zanal Capote da Cante. Você que tava aniversariando, ontem era mana lá em Marques de Souza, também estava aniversariando, né? Yara Kuhn, e você que tá aniversariando, esteve de aniversário e estará aniversariando essa semana, desejando a você muitos e muitos anos de vida, muita alegria, muita paz, sucesso na sua vida, né? Abraço aí você! Dagoshen, Lomanistol, Vickets, Alice Kuhn, grande abraço pra vocês, Corp Venue da Adi! Grosso Malfoy, René, Judite, Barão, lá na Esperança de Rui Barbosa, Rui do Meio, Travessão Clon. E não, Alex Kuhn, pessoal da turma do Copo, também um grande abraço pra você. E vamos com música, chegando música pra vocês, mandando nosso abraço aqui também. Vamos ver o pessoal em Marechal Cândido Rondon, em Santa Clara do Sul, bom dia. É, também temos aí, pessoal aí também, grande abraço. Em Concórdia, Santa

pessoal do Encantado, bom dia pra vocês também. Aquele abraço, Tang Shen, e chegando música hoje. Ah, temos ainda a fase da lua, temos aí dia 19, entra a lua crescente, ainda é disponível a cobertura de tubérculos até amanhã às 11 horas.

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1: Wir haben jetzt 7 Uhr und 58 Minuten para finalizar a programação de hoje, mandando nosso abraço. Ô, Rogério Raza. Opa, é da Rogério Raza. Oh, onde Nick? É da Rogério Raza de Lourdes, em Pairo, Aimoré, Arroio do Meio. Tango Shannon, Cruz ou Malvoy. Mas nós temos aqui também a Terezinha Pina, família Verman, Fundo de Cascalheira, Arroio do Meio, Tarsili Sinit, Cudomonte, Fritz, Jadili, família Schweitzer. Da Rogério Undinica, Rogério Filho, ali da Rui Barbosa. Vamos ver aqui.
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1: Diz que tava muito bonita e tava mesmo. Ontem nós tivemos o almoço do grupo de idosos. Ali, Unidos Venceremos de Rui Barbosa, né, Tessio? Foi um sucesso. Mais 350 almoços. Uma festa aí em homenagem ao dia do papai. E a turma do copo também fazendo a festa. E nós fizemos junto, né? Aquele abraço pra você. Queremos agradecer por tudo, pela gentileza aí também do grupo de idosos Unidos em Seremos de Rui Barbosa, Rui do Meio.

Até mandou dar um abraço também, família Ritter, em Olarias Lajado, de família Evaldo de Silva Ritter. E também o Mano, né? Um abraço pra você. Mas eu vou me despedindo, volto amanhã a partir das 6 horas da manhã. Você fica agora curtinho, direto aí de Fazenda Vila Nova. À tarde temos o Gabriel, temos a Ninha na programação de Integração FM. De noite tem a o Pantera com a parte esportiva aqui da Rádio Integração FM, programa esportivo. Muito obrigado, até amanhã, 6 horas, primeiras informações do dia. Aquele abraço, um beijo no fundo do coração, cada um de vocês.

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Tudo bem, galerinha? Dito isso, a partir de agora tá no ar mais uma edição.

Levando você ao que realmente importa. Vamos lá, previsão do tempo para esta segunda-feira. Temperatura nesse momento na marca dos 24 graus. O tempo fica firme no vale, uma massa de ar mais quente atua sobre parte do estado, favorecendo o predomínio de sol, acompanhado de nebulosidade variada. As temperaturas ficam agradáveis pela manhã e se elevam gradualmente ao longo do dia. Os ventos do quadrante norte favorecem o aquecimento, deixando a tarde com sensação de calor. O dia também será de vento na região, com rajadas de intensidade moderada. Mínima de 19, a máxima de 33 graus. Para amanhã, terça-feira, o tempo fica firme durante boa parte do dia no vale, com a presença de sol alternado por períodos de maior nebulosidade. As temperaturas ficam agradáveis no início do dia e se elevam gradualmente, deixando a tarde com sensação de calor. Será mais um dia ventoso na região, com rajadas de intensidade.

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0: Leão.
1: Você não deve desistir dos seus sonhos ou projetos, leonino. Enfrentar desafios e vencê-los é a verdadeira maneira de se preparar para ser vitorioso. Sua grande força está no seu ser interior e na habilidade de conduzir as situações a seu favor, agindo com inteligência e jogo de cintura. Cor do dia é o vermelho, número de sorte 14.
0: Virgem.
1: Lembre-se que você deve usar a força de suas emoções ao seu favor e não contra você, virginiano. Seu lado mais instintivo estará lhe anunciando que você deverá segui-lo e atender às suas necessidades. O instinto e a inteligência unidos é que faz de um guerreiro um invencível ganhador. Cor do dia é o dourado, número de sorte 3.
0: Libra.
1: Assuma suas fortes emoções e as direcione com inteligência para obter sucesso e vitória que vem buscando em questões que estão te consumindo há algum tempo, Libra. A semana pede atenção com os impulsos. Seja firme e íntegro nas suas atitudes. Cor do dia é o cinza, número de sorte 57.
0: Escorpião.
1: Você precisa agir com estratégia, escorpiano. O céu desta segunda-feira indica que você deve manter suas emoções em paz e atuar a partir da inteligência. Seja frio, calculista, observe, analise e pese os dois lados da questão. Cor do dia é o roxo, número de sorte 47.

tocando aqui na Mais Ouvida. Excelente manhã pra você. Obrigadão demais aí pelo carinho da audiência. Companhia, galerinha, vamos fazer o seguinte. Vamos para aquele intervalinho, já já tô de volta. Traz

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0: companhia de sempre, você em casa, no trabalho, no trânsito, bip, bip. Olha aí, carona. Vamos lá, galerinha, tá chegando nossa unidade móvel.
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0: Muito bem, vamos às ruas e hoje a gente vai falar com a Dani, que está nas lojas Becker, vai conversar com o nosso amigo Vinícius. 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

0: Bom dia para você, uma boa segunda-feira, bom comecinho de semana.
1: Olha a história que a gente passou.
0: 10 para as 9.
1: É bonito demais pra perder o respeito que a gente criou um pelo outro.

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0: Aries.
1: O dia pede paciência e ponderação, Ariano. Mantenha uma postura equilibrada e balanceada até encontrar o seu estado de harmonia. As coisas do coração estarão em alta ao longo desta semana, por isso invista em momentos a dois. Cor do dia é o violeta, número de sorte 58.
0: Touro.
1: Situações que estão se apresentando de uma forma não agradável vão sofrer grandes transformações, Taurino. E é possível que um rompimento ou um corte se manifeste de maneira inesperada. Deixe a vida seguir seu fluxo e respeite o destino de cada um. Cor do dia é o bege, número de sorte 47.
0: Gêmeos.
1: Não se culpe ou se julgue, geminiano. As coisas aconteceram da maneira que teria que ser. Essa é a grande lição, aceitar e seguir, mesmo que o seu coração esteja um pouco abatido. A segunda-feira promove um desapego ao passado. Cor do dia é o marrom, número de sorte 36.
0: Câncer.
1: Não importa que neste momento as coisas não lhe pareçam claras e promissoras, canceriano. Você deve acreditar e ter fé que tudo passará e que o melhor que tem a fazer é olhar para o futuro e encontrar a direção e o objetivo que deseja atingir. Cor do dia é o laranja, número de sorte 25.
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3: Simbora, a gente continua. Já tem Diego e Vitor Hugo, PG Arthur. Hoje é segunda-feira, né? De vez em quando a gente aperta um botãozinho.

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0: essa segunda-feira. Comecinho de semana é sempre assim, né? Uma alegria danada. Galerinha fica, ó. Acorda na segunda-feira, né? Aquela velha pergunta. E é mais ou menos assim, né?
1: Hoje já é sexta-feira? Meu Deus, que semana que não acaba.
0: Que semaninha comprida. Vocês não estão achando semana demorando pra passar? Eu tô achando demais. Rapaz, que fase da vida, né? Que fase da vida. Ó, galerinha, vamos voltar à nossa unidade móvel.
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0: Simbora, a gente vai às ruas com ela, Dani. 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
1: Nossa, então tá, galera, é isso aí. Segue dali, Dinho.
0: Valeu,

0: gente. Na segunda-feira tem que ser assim, né? Tem que ser um dia também de alegria na vida da gente. É verdade, né? Não adianta, né? Não adianta aquela choradeira da segunda-feira. Ai, meu Deus, não aguento mais a segunda-feira. Calma, né?
1: Meu Deus, que semana de não acaba.
0: Sempre tem aquilo que chega no trabalho. Para de chorar, menino. Para de chorar. Ó, sempre tem aquele que chega na segunda-feira dizendo, ai meu Deus, tô moído. Você conhece alguém que faz isso, que chega aí no seu trabalho segunda-feira, 8 horas da manhã, diz, ai, não aguento mais, tô cansado. Você fez o que final de semana, Vivente? Ô, abençoado de Deus.

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brasileira. E aí, como é que você tá hoje, hein? Comecinho de semana, tudo uma boa, tudo tranquilo. Como é que foi final de semana, hein? Aproveitou bem, se divertiu, botou o pé na jaca, o que que você fez, hein? Né? Tem gente que chega ao final de semana, parece que esquece que tem vida na segunda-feira, né? Eu tenho vários amigos aí que não posso nem citar nomes, né? Mas só no rádio, né? Eu vou dizer um negócio. Loucura. 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A das Manolas, eu quase esquecendo aqui, rapaz. É. Clarice na companhia com a gente. Ô, Clarice, você viu que hoje tocou uma din cedo? Você tá vendo que você perde quando você acorda aí de 11 horas da manhã, né, Clarice? Hoje você viu, né?

0: companhia, na companhia sempre, né? Todos os dias tomando um cafezinho. Ah, hoje tem.
1: Quero café! Quero café!
0: Tá rolando cafezinho aí? Né?
2: Tem cafezinho? Tem
0: aqui,
2: café.
0: Aqui já saiu o cafezinho, viu?
2: Ô, Dinho, já fez teu cafezinho?
0: Ah, se fiz, meu cafezinho já tá tomado. Aliás, tô tomando ele, meu.

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1: Aí complica, né?

0: A gente continua por aqui, a melhor programação do seu radinho amanhã dessa segunda-feira. A falar em segunda-feira, sabe quem tá comigo? Sabe quem tá comigo? Meu amigo Pereirinha. Alô, Pereirinha, bom dia pra você, rapaz.
1: E aí, Dinho Drebes, como é que tá em Arroio do Meio?
0: Você tá bem?
1: Aqui no Passo melhorou, né?
0: Você tá no Passo, né?
1: Aqui no Passo, começou bem a semana. Parcialmente nublado, sem probabilidade de chuva.
0: Que fase, né?
1: Tô entrando na última semana do curso de bombeiro.
0: Ó o bombeiro aí.
1: Daqui a pouco o Passo de Torres vai ter um novo bombeiro.
0: Jesus.
1: É. Aí tem trabalho de locutor, tem trabalho de motorista. Daqui a pouco tem que fazer o curso de guarda-vidas.
0: Olha aí.
1: Curso de radialista.
0: Que não sabe nadar.
1: Opa, daí eu vou tomar teu lugar, né?
0: É, tá louco.
1: Bom dia, Dinho Drebes! Tamo junto, eu sou o marido da Paula Elwood.
0: A mais
1: falando
0: importante.
1: Aqui do Passo de Torres, Santa Catarina. Para aí, o Rio Grande do Sul é só integração. Arroio do Meio, tchau.
0: Grande Pereirinha, ó. Pereirinha, ele tá fazendo agora o curso bombeiro, mas tem medo de fogo, né? Ele é salva-vida, mas não sabe nadar. É motorista e não sabe dirigir. Então é um cara dedicado, né? Você vê o senhor. Não, brincadeira. Grande Pereirinha aí, né? Mas o mais importante você vê, né? Quando o homem é sábio, ele sabe o que falar no momento certo, né? O mais importante que diz, marido da Paula Evo. Até porque se ele não fala isso, ele não dorme em casa. Aí fica na. É, né, Pereirinha? E aliás, agora o Pereirinha é narrador de futebol, hein? Narrador aí, né? De vez em quando eu tô acompanhando o Pereirinha lá nas

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0: justiça, meu que não acaba.
1: O clima de segunda-feira, para alguns é um fardo, para outros é uma alegria, né? Para mim, para eu, para euzinho, é uma alegria só, né? O dia que eu volto.

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você tá hoje, hein? 10 e 3. Ó, galerinha, deixa eu dar uma atualizada aqui no, nos termômetros, né? Vamos ver se tem aqui. Ô, termômetro, me deixa na mão, cara. 26 graus nesse momento, né? Temperatura se eleva a 33 graus no dia de hoje. Porão aí nessa segunda-feira. Amanhã, terça-feira, também a gente vai ter calor aí na região dos vales. Mínima de 19, máxima de 30. Possibilidade de pequenas pancadas de chuva, nada que vai incomodar aí ao longo do dia, amanhã, terça-feira, né? A chuva retorna, possibilidade.

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0: Juju?
1: Hoje tem café?
0: Ah, não fez?
2: Quero café! Quero café!
0: Segunda-feira precisa pra começar assim, ó. Pelo Brasil, 1000%, não é 100%, não, na segunda-feira é 1000% na segunda-feira. É, rapaz, é, tem gente que acha que não.

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A mensagem dessa segunda-feira. Olha, quase não existe diferença visual entre o atleta vencedor e aquele atleta que chega por último. Ambos possuem o mesmo número de músculos para trabalhar, sabe? Ambos jogam com as mesmas regras e usam equipamentos semelhantes. Porém, o vencedor é o que tem determinação de vencer. O vencedor é aquele que faz o que é preciso. Treina dia após dia, esforça-se um pouco mais a cada treino e é capaz de visualizar sua passagem pela linha final à frente dos outros.

palavras. A diferença está no que eles fazem com o que têm. Você já possuiu a matéria-prima para o sucesso e a realização. Você possui o necessário para atingir a grandiosidade em tudo o que você quiser. Você tem tudo de si, sabe, o potencial para conquistar coisas extraordinárias. Ninguém é mais nem menos do que você. Você é equipado para o sucesso. Mas é você que deve fazê-lo acontecer e é quem tem que assumir o compromisso e fazer o que for necessário para atingir a grandiosidade do que é capaz. E já que você tem o que é preciso, então faça acontecer. Pra você um bom dia. Valeu, galerinha. Tô ficando por aqui. Tô de volta amanhã a partir das 8:20. A todos.

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1: Amigos da Integração FM, iniciou neste domingo, dia 16 de agosto, ontem, portanto, a campanha eleitoral. E a partir do dia 28, aqui no rádio também. Agora, os candidatos já podem oficialmente pedir os nossos votos. Este ano, escolheremos muitos gestores e legisladores, aqueles que fazem leis, deputados, estadual e federal, senador. Convido os ouvintes da Integração FM a prestarem atenção na quantidade de votos que precisaremos registrar na urna eletrônica. Veja só o que escolheremos: um deputado estadual, um deputado federal, dois senadores, o governador do estado do Rio Grande do Sul e o presidente da República. São seis votos a serem registrados. É interessante fazermos uma colinha para evitar esquecimentos ou a anulação do voto quando a gente chegar lá na frente da urna. Gosto de eleições, gosto da mobilização dos eleitores, mas não gosto dos apaixonados e pouco racionais que agridem verbalmente e até fisicamente seus opositores. Será uma eleição, mais uma vez, polarizada. Isto não é bom. Precisamos de inteligência. Não a inteligência artificial para produzir fake news. Precisamos da nossa inteligência para analisarmos as propostas dos candidatos e então escolhermos com liberdade a proposta que melhor nos representa individual e coletivamente. Que a apresentação destas propostas seja, e tem que ser, mais interessante do que a superficialidade das agressões que em nada contribuem. Viva a democracia, que venham eleições com bastante conteúdo e menos agressão. Voltamos a semana que vem.
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1: 12:42.
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0: hora e 2 minutos.
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E muito boa tarde, ouvintes aqui da Rádio Integração, começando mais uma tarde show por aqui, agora 1h07 e segundou hoje, dia 17 de agosto. E você já sabe que pra participar junto comigo aqui da rádio é só mandar lá no nosso WhatsApp pelo 99744-2711 ou ligar pra cá e conversar comigo no 3716-2188. E bora seguir essa tarde show com muita música.

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E agora 1:26. 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E é isso aí, assim a gente segue na programação.

0: 1:42.
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E assim a gente segue na programação.

0: 10:03.
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E agora 2:07. 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É isso aí, vamos seguindo.

0: 10:21.
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0: 10:41. 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

E agora 2:45. 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E vamos dar uma olhadinha na previsão do tempo, agora marcando nos termômetros 31,2 graus e a sensação térmica 35,1. A temperatura mínima prevista para hoje era de 19 graus e a máxima 33. A probabilidade é 0% de chuva. O tempo fica firme no vale, mas uma massa de ar mais quente atua sobre parte do estado e favorece o predomínio de sol, acompanhado de nebulosidade variada. As temperaturas ficam agradáveis pela manhã e se elevam gradualmente ao longo do dia. Os ventos do quadrante norte favorecem o aquecimento, deixando a tarde com sensação de mais calor. O dia também será ventoso na região, com rajadas de intensidade moderada. 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

0: 6 horas, em ponto.
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1: 3:22.
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E agora, 3 horas e 25 minutos. 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E assim a gente segue com a programação.

0: 10:41.
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E agora, 3 horas e 45 minutos. 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

0: 4 horas em ponto.
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agora 4 horas e 3 minutos. 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E assim a gente segue na programação. Música.

0: 4:20.
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minutos. E vamos olhar a previsão do tempo para amanhã, terça-feira, dia 18 de agosto. A mínima prevista de 19 graus e a máxima 30 graus. Mais um diazinho quente aí para essa semana. A chance de chuva fica em 60% e são previstos para amanhã na região 3 milímetros. O tempo ainda fica firme durante boa parte do dia no vale, com presença do sol, alternando por períodos de maior nebulosidade. As temperaturas ficam agradáveis no início do dia e se elevam gradualmente, deixando a tarde com sensação de calor. Será mais um dia ventoso na região, com rajadas de intensidade moderada. No final do dia, a aproximação de uma frente fria pelo estado favorece o aumento da nebulosidade e não se descarta a ocorrência de pancadas de chuva isolada, principalmente entre a noite e a madrugada para quarta-feira. 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E assim a gente segue na programação.

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0: 4:40.
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E agora, 4:43, apoio cultural, prorrogada liquidação das lojas Bad e Bad Esportes. 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E assim eu me despeço da companhia, nos vemos amanhã a partir da 1:00 PM. Aninha já tá aqui nos estúdios, a partir das 5:00 ela acompanha vocês para esse finalzinho aí de segunda-feira. Então é isso, um beijo e até amanhã.

0: 5:01.
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5:06. Uma boa tarde para você, ouvinte, amigo aqui da Rádio Integração FM. Estou chegando no finalzinho de tarde. Eu, a Ana, para te fazer companhia. No final de tarde, a gente abre esta segunda-feira, dia 17 de agosto, com muita música, informação e companhia para você. Para participar, o telefone é o 3716-2188 e o nosso WhatsApp é o 997-44-2711. Fique à vontade aí para participar, interagir e pedir sua música. Você que veio junto com o colega Gabriel Carlsen, sintonize aí comigo também até próximo aí das 19 horas, porque hoje é segunda-feira, tem o programa Bola da Vez com o Pantera e o Gerson, né? Sabe como é que é na segunda-feira? Aquela galerinha já chega aí cedinho nos estúdios, já quer aí fazer a montagem do programa. Então a gente vai com você até às 6:30 da tarde, certíssimo aí na companhia, tá bom? E a temperatura está agradável, 25 graus nesse momento. E hoje é um dia cheio de motivos para lembrar e celebrar. Temos o Dia Nacional da Construção Social, o delicioso Dia do Pão de Queijo, o Dia de São Jacinto e também o Dia do Patrimônio Histórico. Uma oportunidade para valorizar a nossa história, a nossa cultura e tudo aquilo que faz parte da nossa identidade. Então aumenta o volume, fique com a gente, aproveite este fim de tarde na Rádio Integração FM. A partir de agora, a nossa programação entra no clima da segunda-feira. Uma boa tarde, uma ótima companhia e vamos juntos, não é mesmo, Charles Edu? Me mandou foto já da cuca que tá quentinha ainda. Mandou aqui no meu WhatsApp particular, né, que mandou a foto aí da cuca quentinha, ainda não pôde cortar ela, mas me deixou com água na boca, né? E agora ele colocou aqui, escutar a Ana é melhor que sagu com creme? Que cuca cremosa, que pão de milho com nata, pois ela é demais. Boa tarde, lindinha Charles Edu Samcam de Estrela, Rio Grande do Sul. Sem palavras aí, gratidão pela companhia. Uma excelente semana pra você, Charles. E nos encontramos aí todos os dias, né? Das 5 às 7 da noite. Beijão também pra ela, Marli Petri, e pro Írio, aqui do bairro Bela Vista. Já está sintonizada comigo. Um abraço, Marli. Boa semana. Também o Paulo César Haas. Tá curtindo a Integração FM. Mandando um oi, bem esticado aqui pra gente. Tudo de bom aí pra você, tá bom, meu amigo? Vamos lá começar com a boa música, então, na Integração FM. Musical Integração, Louco Apaixonado, 5:09. Danizinha tá por aqui também. Tá com sono, Dani? Abriu a boca agora. Eu tô com fome. Depois da imagem da cuca quentinha ali que o Charles Edu me mandou. Será que vai sair uma pipoca aqui na rádio? Uma pipoca doce? Que é o que eu tô com vontade de comer, um doce. Ei, Rodrigo Vedói, tá lá na cozinha, né? Será que é um chimarrão novo? O que que tá saindo aí? Alguma coisa boa. O Rodrigo vai participar hoje também do programa Bola da Vez.

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vamos lá, seguimos por aqui a programação, 5 horas 28 minutos. E o nosso amigo Charles Edu, né, tá mandando aqui. Deixa eu ver o que ele mandou aqui, uma imagem da colega Daniela e uma minha também, parecidas, né? Caminhando juntas aí num parque. Olha, muito obrigada pelo carinho e pelo talento, né? A arte que você fez pra mim e pra Daniela ficou simplesmente maravilhosas. Adoramos, viu? Esse super look caminhando aí pelo parque ficou chique demais. Você arrasou, Charles. Um grande abraço meu, da Ana e da Danizinha também. Obrigada pelo presente tão especial aí que você fez pra gente, tá bom? Vamos juntinhos aqui na programação da Rádio Integração FM. Ele disse aqui ainda que uma hora dessas ele quer conhecer a Daniela e tirar uma foto com ela, é claro. Com certeza, só vem visitar a gente aqui na Rádio Integração, avisa um dia que a Danizinha vem aqui na rádio também, tá bom, Charles? 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

24 graus e meio. Sensação térmica, 1 grau a mais, 25 graus e meio. É a sensação térmica e que semana que começou bonita, com esse sol, com esse calor. Vamos lá, se preparar, né? Porque vem chuva aí mais pro fim da semana. Então, curte muito aí hoje, amanhã e depois o tempo aí já vai mudar um pouquinho. Mas logo mais a gente traz a previsão completa aí pra semana. Tá certo, gente? Uma boa tarde.

0: 5:40.
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aqui, seguimos a programação, faltando 15 minutos para 6 horas da tarde. 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Super festa, então, em Picada Arroio do Meio. E agora, dia 6 de setembro, o Grupo TOL apresenta um espetáculo gratuito em Arroio do Meio, próximo à Igreja Matriz, no centro. Uma atração cheia de arte, música e muita magia para encantar crianças e adultos. Reúna a família, reserve essa data e venha viver uma experiência inesquecível. E o Charles está participando aqui comigo. Deixa eu olhar aqui onde é que tá a mensagem. Podia ter colocado as duas juntas agora que pensei nisso, né? Ele fez uma arte minha e da Dani que ficou linda demais. E não vem falando em chuva, Ana. Esquece essa parte. Tira da previsão do tempo. Toca a música Olha Amor, do Jean Giovanni. Eu ofereço a todos que ainda acreditam no romantismo. Avisa os mano que com esse calor é preciso dar água para os animais. Charles... Não, não, não, você não para, né? Além da arte maravilhosa, agora vem com a música e ainda dando aquele toque de utilidade pública, hein? Vamos atender ao pedido. Olha Amor, do Jean Giovanni, para todos os românticos de plantão. E o recado pros manos é pro João e pro Vendelino Bildauer, então está dado. É, manos, não se esqueçam aí com esse calorão, não podemos esquecer de colocar água para os animais. Charles, você é diversão garantida, né? Um grande abraço aí pra ti e tá aí a tua música. Faltando agora 13 para 6. Bom fim de tarde.

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2: 6:01.
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agora são 6h05. Bom fim de tarde para você. 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E seguimos aqui, ó, com Banda Portal da Serra. Sim.

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1: 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Amanhã, terça-feira, 18 de agosto, a previsão indica mínima de 19 graus e máxima de 30 graus, com possibilidade de chuva de 60% acumulando cerca de 3 milímetros. O tempo ainda fica firme durante boa parte do dia no vale, com a presença do sol alternando com períodos de maior nebulosidade. As temperaturas começam agradáveis e sobem gradualmente, deixando a tarde com sensação de calor. O vento também ganha destaque, com rajadas de intensidade moderada. No final do dia, a aproximação de uma frente fria pelo estado aumenta a nebulosidade e pode provocar pancadas isoladas de chuva, principalmente entre a noite e a madrugada. 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

Maravilha, agora são 6 horas 29 minutos e hoje é dia de celebrar a vida e a música de um dos grandes nomes da nossa música sertaneja, Zezé de Camargo. Um artista que ao lado do Luciano conquistou o Brasil com sua voz, seu talento e canções que se tornaram parte da história de muitas famílias e de muitos corações. Neste dia especial, desejamos a Zezé de Camargo muita saúde, felicidades e muitos anos de vida, continuando a emocionar o público com a voz inconfundível. E para celebrar esse aniversário, a nossa homenagem vai ao ar em forma de música, porque algumas canções não apenas tocam os nossos ouvidos, elas tocam a nossa alma. Parabéns, Zezé de Camargo. Que a vida continue lhe presenteando com muitos motivos.

Para cantar e muitos sonhos para realizar. E agora a nossa programação, um grande sucesso para homenagear esse artista que é patrimônio da música brasileira. É o Amor com Zezé de Camargo e Luciano.

gente, o som do Zezé de Camargo e Luciano. Hoje, Zezé de Camargo completando 64 anos, hein? Que legal. Gente, bola da vez, daqui a pouquinho aí no primeiro bloco vai estar o Flávio Schmitz, dirigente aí do Linha 32, também o Marciano Lindemann, também aí jogador, e o Mariano Weitzman. E no segundo bloco vai ter aí participação do Estudiantes, o Franklin Althaus, que é o treinador dos aspirantes do Estudiantes, que venceu ontem, né? O primeiro jogo parece que foi 3-1 aí de vitória. Já a segunda vez aí foi 1-0. Franklin, se cuida, né? Tá na corda bamba aí. Semana que vem aí pode empatar ou perder por 1-0, né? Não sei não, né? Mas por enquanto ainda tá mantendo aí as vitórias, mas com bem menos. Vamos lá então, uma reflexão pra gente terminar aqui a nossa programação. Nesse finalzinho de tarde, vale a pena parar por alguns instantes e olhar para tudo que já vivemos hoje. Nem todos os momentos saíram como planejamos. Algumas coisas podem ter dado errado, mas ainda assim chegamos até aqui. E é isso, também é motivo para agradecer. A vida não exige que a gente tenha todas as respostas. Às vezes, ela só pede paciência para esperar, coragem para continuar e fé para acreditar que dias melhores estão a caminho. Que nesta tarde você consiga deixar para trás aquilo que não pode mais mudar. Guardar no coração as coisas boas e seguir em frente com esperança. Lembre-se, cada novo amanhecer é uma oportunidade, mas cada fim de tarde também pode ser um momento de reconhecer o quanto você já caminhou. Que Deus abençoe você, sua família e seu caminho, e que a noite que se aproxima traga paz ao seu coração. E assim chegamos ao final de mais um programa aqui na Rádio Integração. Foi uma grande alegria ter a sua companhia nesse final de tarde. Obrigada a você que esteve conosco, que ligou o rádio, que mandou sua mensagem e que fez parte da nossa programação. Que você tenha uma noite tranquila, abençoada e cheia de bons momentos ao lado de quem você ama. Leve com você as coisas boas deste dia. E se alguma coisa não saiu como você esperava, não desanime. Amanhã é um novo dia, uma nova oportunidade para recomeçar. Um grande abraço a todos os nossos ouvintes. Fique agora aqui com o programa Bola da Vez, das 7 às 8 da noite, com o Pantera, o Gerson, o Alan e os convidados aqui no Estúdio da Integração. Uma boa noite, Deus abençoe você, sua família, e até o nosso próximo encontro. Tchau!

0: 6:40.
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0: Muito boa noite. Segunda-feira, hoje, dia 17 de agosto de 2026, está chegando mais um programa Bola da Vez. Hoje, o de número 89, já está entre nós aí, cumprimentar o meu amigo Gerson Teixeira, Alain, o pessoal do Cruzeiro da Linha 32, que a gente vai entrevistar em seguida. Então, muito boa noite, Gerson.
1: Boa noite, Pantera. Boa noite, Alain. Boa noite a todos que estão nos ouvindo e nos assistindo aqui no Bola da Vez 89. Vamos falar sobre o regional e alguma coisinha, depois que sobra tempo, né? Grêmio e Inter, que tá?
0: Ah, estamos na torcida.
1: É, hoje, né? Ou às 8 começa. A encrenca.
0: Lembrando, então, participe as nossas, mande mensagens nas nossas redes sociais, Facebook, no Instagram, até nas nossas plataformas aí, nosso celular também particular, da rádio, e a gente lembrando que vai sortear o kit da nossa Neugbauer. Um abraço para o Arno, da Neugbauer, que é parceiro também nosso, e também jogador do Cruzeiro da Linha 32. Nós vamos falar em seguida aí com o pessoal do Cruzeiro. Vamos falar, começar pela categoria de veteranos. Eu quero que você passe os resultados da categoria de veteranos ontem, Gerson Teixeira.
1: Vamos lá, pode ser sim. Deixa eu botar o óculos aqui, senão fica complicado. Veteranos, primeira rodada, né? Começou sim. Domingo. Picada Flor de Marques de Souza, 0. Cruzeiro de Nova Santa Cruz, também 0. Penharol 1, Cruzeiro da Linha 32, 1. Vamos falar, esmiuçar bem esse jogo aqui com o pessoal lá do Cruzeiro da Linha 32. Flamengo 1, Projeto Guarani de Lajeado 2. 5 de junho de Boqueirão 4, Concórdia de Roca Salles 3. Ribeirense 0, Acesp de Venâncio Aires 4. Rudibar 2, Floriano 1.
0: Esse é clássico.
1: Esse é clássico de Bom Retiro.
0: Aí hereditando a final do ano passado. E para o próximo domingo, então, é a segunda rodada do Veteranos. Em Lajeado, o Guarani recebe o Picada Flor. O Cruzeiro de Santa Cruz recebe o 5 de julho, Boqueirão do Leão. O Floriano de Bom Retiro em casa recebe o Penharol. A CESP de Venâncio Soares recebe o Rudibar em casa. O Concorde de Roca Salles recebe o Ribeirense. E aqui em Arroio do Meio, o Cruzeiro vai receber o Flamengo de Santa Cruz do Sul. Jaca Linda, Marciano Linda, vamos falar. Jaca Linda, boa noite, tudo bem?
2: Boa noite, Pantera. Boa noite, Gerson, Mariano, Flávio também, nosso diretor que está aí. Daqui a pouco vai conversar com a gente também. E sim, né, Pantera e Gerson? Uma segunda-feira especial, acho que. Depois de 2 meses projetando a estreia do regional, acho que a estreia foi dentro de um planejado, acho que conquistamos um ponto importante. No primeiro jogo a gente sabe que é muito difícil, o Pantera já foi treinador, tu começa a trazer jogador de um lado, de outro, muitos já se conheciam, muitos atuaram juntos pela primeira vez. Então sim, a gente saiu, acho que de Lajeado bem feliz, bem tranquilo e desde já... Já quero deixar aqui o meu agradecimento ao Dani Giovanella, Pantera conhece muito bem, né? Pessoal do Penharol, do Moro 25, muito bem recebidos. Uma estrutura pequena, mas muito bem organizada. Questão de almoço também, muito bem servidos lá no Penharol. A turma ficou lá até as 4 horas da tarde, às 16 horas Mariano, praticamente. Né? É, o pessoal ficou, tem uns que eu não posso falar, né? Porque eles acabaram dando uma desculpa. Mas acho que foi bem legal, foi bem bacana. O pessoal do Penharol também, tudo jogadores que a gente conhece do mundo da bola de muitos e muitos anos, né?
1: O Flávio não ficou, não?
2: Não, o Flávio tinha compromisso com a dona Liane, né? Que é a presidente do Cruzeiro, então ele teve que dar uma saidinha mais cedo. É. Mas foi muito bacana, acho que foi uma recepção muito boa e é isso que a gente espera do Regional de Veteranos, né, Gerson e Pantera, que tenha sempre esse acolhimento, que tenha sempre aquele jogo pegadinho dentro de campo, mas quando o juiz acaba o jogo a gente saiba respeitar os limites democráticos do futebol, ganhou, ganhou, perdeu, perdeu e vida que segue. Mas parabéns ao pessoal do Penharol que realmente, por ser o primeiro jogo, por passar toda a situação que o clube lá também passou com relação às cheias, né? Até a gente conversava com o pessoal. Sede praticamente destruída, né, na enchente. Então, é um trabalho e até eles mesmos frisavam, né, que o objetivo é manter o clube funcionando. Uhum. O resultado é consequência.
1: Se não joga, complica, né?
2: Então, pelo menos eles estão conseguindo manter o clube, assim como é o projeto do Cruzeiro também, de manter o clube ativo, manter o clube em funcionamento. Quem sabe ano que vem não ter que começar tudo do zero novamente. Então, eu acho que esse é o trabalho, esses são os projetos que estão sendo feitos no Veterano.
1: É mais ou menos como uma casa abandonada, né? Casa fechada, né? É, tem que manter aberta.
2: Porque senão ela vai deteriorar,
1: isso,
2: exatamente. Então é o que está se fazendo, mas bem bacana. Claro, a gente vai falar do jogo logo, que também foi um jogo difícil, mas a gente não pode deixar de falar sobre tudo o que o Peñarol fez ontem para a equipe do Cruzeiro, que foi algo bem bacana.
1: Que bom. Pelo que vocês falaram aqui, desculpa, Pantera, a arbitragem é importante no veterano, porque eu já joguei campeonato regional de veteranos também, e se o árbitro deixar correr muito, a gente não tem tanta perna, então, né, é mais complicado, né? Então eu acho que os árbitros devem ser um pouco mais rigorosos do que o normal.
2: E eu não gosto muito de falar de arbitragem, porque eu acho que é um ponto muito delicado. Acho que não é fácil você...
0: Acho que tem que levar em conta você falar do campo, né? Um campo pesado se torna um
2: campo
0: pouco...
2: um campo pesado.
1: Por isso tem que ser mais rigoroso.
2: É, um campo até em certo ponto...
1: Tem que
2: estar
1: mais em cima.
2: É, até em certo ponto o gramado irregular, mas um gramado, né, Mariano, fechadinho, mas sim, a bola muito viva. É algo que o clube está melhorando e a gente entende. Ontem quem fez a arbitragem foi o Liader, é um árbitro novo, um árbitro bom. Acho que ele acertou em alguns lances, errou em outros. Não interferiu no resultado. É algo que eu já comentei com o próprio Tachi e com o Xande também, às vezes eles demoram demais a dar o cartão amarelo.
3: Uhum.
2: E aí a gente começa a ter entradas um pouco mais fortes, um pouco mais ríspidas, e aí já é tarde, aí tu acaba muitas vezes perdendo o controle do jogo, mas não que tenha interferido no jogo. Acho que o Liader é um bom juiz, apitou o primeiro quadro em Arroio do Meio.
1: Eu mencionei em função da proteção física
2: isso,
1: mesmo.
2: Isso, e até, a gente até teve algumas faltas dos dois lados, assim, que eram passíveis de cartão amarelo.
3: Uhum.
2: Mas é uma situação dele e, cara, paciência, faz parte, a gente tem que saber lidar com isso também. A gente vê tantos erros grotescos no futebol e, cara, eu não vou jamais crucificar a arbitragem, porque é um ponto muito delicado do nosso futebol.
0: Mariano, capitão do time, hein? A primeira vez não sentiu capitão, como é que tu te sentiu? Ah, não, tô brincando, já é acostumado a ser capitão. Boa noite, Mariano.
1: Eu ia dizer.
0: Aí.
1: Eu te olhei que é.
0: Não, viu que ele ficou olhando.
1: Eu já vi até no
4: boa
1: principal.
4: Boa noite, Pantera, Gerson, obrigado. Gerson, Flávio também aí assistindo, e a todos que nos acompanham aqui nas redes sociais. Pois é, acho que já... Fui capitão erguendo umas taças contigo também, né? Mas capitão, temos vários em campos, lideranças, ainda mais na categoria veterano, são jogadores que já têm história no futebol, principalmente todos os grupos, mas especificamente o Cruzeiro da linha 32. Tu vai, chega no vestiário, tu quer dar uma palavra de motivação, tu olha em volta, tudo cara que conquistou já um título regional, municipal, enfim, são vitoriosos, né? Um grupo vitorioso, né?
0: E, Mariano, esse projeto, você além de ser que já conquistou muito em Arroio do Meio, é uma referência no futebol de Arroio do Meio, vamos dizer assim.
1: Deixa eu aproveitar, o Marquinho Baldi, boa noite ao amigo Mariano, parabéns por toda a história dele no futebol amador e agora na política, show. Viu? Gatou na tua.
4: Amigo de infância.
0: É isso aí. Então, lembrando, vamos recapitular minha pergunta, né, Mariano? Você que já tem história e agora esse novo projeto aí, claro, ano passado vocês estavam no SET também, sim, né? Primeira vez que tu jogou por Arroio do Meio regional, sim, veterano. E agora esse projeto 32, o que que tu tem, que tu acha, até que, o que tu tem a dizer, o que a comunidade pode esperar desse time?
4: Eu falei ontem no vestiário ainda, né? Vai ser uma surpresa perante aos outros clubes ao 32 chegar a uma semifinal, uma final, né? Eu falei ontem um pouco da minha história, brevemente. Fui campeão regional Série A, classificando em último na primeira fase com o Forquetense, e fomos campeões regionais. Fui campeão regional Série B, também classificando nas últimas colocações, sendo azarão, e fomos campeões. E fui campeão regional veterano com o São Luís, classificamos no último jogo, e eu fiz o gol aí, né? Em cima do Peñarol, né? Então, a gente gosta desse desafio quando pega times favoritos, porque tu consegue tirar mais do teu colega. Especialmente, a gente tem uma história linda no futebol, mas eu nunca levo ela para dentro do campo, né? Então, a gente tem que provar a cada jogo por que tu fez essa história. Ou eu sempre penso em fazer uma nova história. Eu já nem lembro. Quando eu ficar lá pelas tantas pendurei a chuteira, daí a gente conversa em volta, fala, ah, quando eu jogava, e é isso aí, essa conversa toda que sempre existe no mundo da bola. Mas hoje não, enquanto que a gente está competindo, a gente entra em campo para vencer, isso estou tentando passar esse espírito meu, a maioria dos nossos atletas tem esse espírito também, então eu acredito sim que o nosso grupo pode chegar longe, e por que não sonhar em conquistar o título, porque a gente joga para ganhar, a gente joga para ser campeão. E eu, ainda mais no Cruzeiro da linha 32, tem uma baita estrutura, uma organização, tu fica com gosto. Eu fui um que vou sair 3:30, 4 horas ontem, né? Segui as palavras do Jaca aqui, agradecer ao Dani Giovanella, muito receptivo. Meu, a resenha depois do jogo ali é muito boa, isso que é o bonito do futebol. Então a gente quer jogar com um grupo de amigos, numa comunidade organizada e que prestigia o futebol. Imagina tu se levantando um título, sendo campeão por uma comunidade assim, né?
1: Sim.
4: Não tem pressa, tu vai levar por essa tua vida.
1: É verdade,
4: né?
1: Fica na história. E tem duas mensagens aqui. Do Demétrio Lorenzini, parabéns pelo programa, grande abraço para todos aí. Boa toda aí, a comunidade, né? Da linha 32, vamos Cruzeiro. O Daniel Giovanella, grande cachorrão, ontem esteve com nós, gente boa pra... Não posso dizer o que ele escreveu.
4: Não, deixa
1: humilde pra caramba, né? Uhum. Humilde, grande, foi o último a sair do clube.
4: Ah, coisa boa, né?
0: Um abraço então lá pro pessoal lá do Penharol, lá pro Dani, enfim, a toda aquela comunidade, que nem o Jaca já falou. É, importante não é às vezes o que tem que valorizar o que está sendo feito. Então, o que está. Porque não, eles, como muita gente aqui, era do meio, passamos por dificuldades nos últimos anos. E agora, novamente, uma enchente, poucos dias atrás, duas, né? Então, assim, isso a gente tem que valorizar. Então, parabéns a essas pessoas que não desistem, né? Por isso que o futebol é bonito, né?
4: Pantera, só para acrescentar essa tua fala, ontem, lá pelas tantas, o Doni mostrou o vídeo, as fotos lá de como o vestiário. E o campo estava. É impressionante como é que estava a estrutura deles ontem. Excelente. Tudo perfeito. E como é que estava antes da enchente. Estava completamente destruído. Tinha até bananeiras tinham crescido no vestiário. Na lama. Se tu quer plantar em casa, nós estávamos indo falando, tu não consegue plantar. E cresceu dentro do vestiário. E uma estrutura perfeita. Meu, foi parabenizar eles que assim como o Flávio também, que fazem movimentar a comunidade, né? Essas pessoas a gente tem que admirar, porque não é fácil organizar um campeonato e dar estrutura para os jogadores poderem ser felizes junto com a comunidade, né?
0: Acho que nós vamos falar um pouco do jogo, Jaca. Você pode, o Cruzeiro ontem, o grupo, você falou fora do ar conosco aí, contou com 21 atletas dos 27 inscritos.
2: É,
0: então,
2: isso
0: acho
2: mesmo.
0: Que isso isso é uma grande coisa, né? Porque tu tendo 10 reservas, acho que é mais que isso, também o treinador vai se enrolar já, né? Já sim,
2: vai
0: já 10
2: complicar.
0: Já é bastante. Pode trocar 10, então ele podia trocar todos ontem, mas daí se vai mais um já é certo, que ele tem que contar já, né? Quando você troca, né? Então.
2: E tu sabe que tem a questão das paradas técnicas.
0: Não,
2: também, né?
0: Também.
2: Então a gente às vezes fica observando. Mas um início. Dá para dizer até complicado, os primeiros 15 minutos, o que a gente já imaginava.
0: Quem é que a equipe, vamos falar assim, ontem?
2: Saiu jogando o Morango no gol, o Miguel na lateral direita, o Sony e o Quiquinho, os dois zagueiros, e o Ezequiel, Furacão, grande surpresa, acho,
0: Furacão
2: da manhã.
0: Furacão das colônias?
2: O lateral esquerdo, né, uma partida impecável na marcação, né? E aí no meio de campo o Maurinho, o Douglas de Conto, que vem de encantado, e o Mariano. Na meia esquerda, o meio de ligação, o Poli, que também vem de Encantado, o Turati, que reside em Lajado, mas ele é natural de Encantado. E a linha ofensiva com o Rogerinho e o Pedro, que vem lá de Cruzeiro do Sul também. Um cara sensacional, né? Um cara de grupo, muito bom. E os primeiros 15 minutos difíceis, tá? Não que o Penharol tenha tido chances de gol, mas um jogo difícil, assim, truncado, onde eles tinham mais posse de bola, né? Muito passava pelo Rio Pardinho deles, o Serginho, até o rapaz que fez o gol, não vou me lembrar o nome dele agora, mas também de muito boa qualidade, um meio atacante, boa estatura, passada larga. Aí a gente soube suportar. A gente melhorou no jogo, começou a controlar a partida e talvez no nosso melhor momento houve uma falta, muito próximo à grande área, e na cobrança de falta o Peñarol foi feliz. O jogador acabou batendo muito bem na bola, fez um golaço, a bola no ângulo, e ali o Peñarol abriu o jogo. E eu digo que isso, para nós, no final do jogo, representou muito, que a gente não se abateu com esse gol. A gente, claro, entendeu o momento, junto com os nossos treinadores, né, o Christian e o Beto, de não tomar o segundo gol, de levar o jogo assim até o intervalo, para quem sabe daí corrigir o posicionamento. E é o que foi feito, né? A gente levou o jogo até o intervalo, no intervalo a gente conversou e acabamos que não trocamos ninguém no intervalo, né? O Christian tinha as ideias, as convicções, e a gente tem um comandante, um auxiliar muito fiéis, muito entendedores do futebol. A gente fez uma mudança de posicionamento. Até adiantou o Mariano um pouco mais, né? Recuou um pouco mais o Douglas, deixou o Mariano mais próximo da linha ofensiva, até para fazer uma movimentação maior. E no segundo tempo só deu o Cruzeiro da linha 32. A gente teve posse de bola, teve as chances de gol. Claro que o Peñarol teve o contra-ataque, mas acho que a parte física ela foi importante na nossa equipe na segunda etapa. E o jogo foi assim até os 15 da segunda etapa. E sim, a gente começou a fazer as trocas, né? A primeira troca, ele acabou colocando o Cassiano E o Jones, né, no lugar do Miguel, e o Cassiano, um jogador mais de frente, para ter mais uma aproximação. Depois ele acabou colocando o Teta e o Daia, né, também, dois jogadores de qualidade técnica. O jogo era muito acelerado e a gente precisava daquele jogador que, de repente, a gente diz no futebol, cartear a bola, e o Daia entrou muito para isso, e o Teta, aquele jogador malandro, né? A gente precisava disso também, até o lance do gol aos 30, a gente acabou empatando o jogo também numa cobrança de falta, né? O Cassiano, que vem lá de capitão, acabou batendo muito bem na bola, o defensor foi tentar tirar, encostou nela e acabou tirando a bola do alcance do Daltro lá, que é o goleiro da equipe do Peñarol.
1: Vocês empataram aos 30 do segundo tempo?
2: 30 do segundo tempo, mas um domínio no segundo tempo, assim. Eles tinham o contra-ataque, claro, o nosso goleiro também teve que fazer algumas boas defesas, muito em função do resultado, né, Gerson? A gente buscava o resultado, então a gente abriu um pouco mais a linha de meio de campo, tirou um volante, colocou mais um atacante, tanto que a gente terminou o jogo com 4, 5 atacantes, né, jogadores de movimentação. Porque se lá no início a gente até não merecia ganhar, a gente não merecia perder, e no final poderíamos ter ganho o jogo. Então a gente comemora sim esse um ponto, e a gente falou que nós tínhamos 10 reservas, jogaram 4. 6 nem entraram, né? E a gente entende isso. E eu estava entre eles, o próprio o Eduardo Fier, também era um experiente que estava ali, que acabou não entrando.
1: Lesão.
2: Não, tô bem, até ontem ia entrar. O Arno acabou ficando. E a gente assim, Pantera, a gente conversou com todos eles. Acho que a gente tem que saber entender o momento. Um jogo difícil, um jogo truncado. Às vezes trocar por trocar, botar todo mundo para jogar. E assim, o nosso objetivo, ele é uma integração no Cruzeiro, sim. Ele é um grupo de pessoas que querem jogar, sim. Mas a gente também quer o resultado. A gente busca algo mais na competição. Porque se é para ir ali...
1: Não é amistoso,
2: e fazer um sábado à tarde que troca de qualquer jeito, todo mundo... A gente sabe que vai chegar no último jogo e não vai ter jogador mais, né? Então todos eles souberam entender. Quem não entrou, tá tudo certo. A gente continua...
0: Mas acho que é isso aí, né, Jaca? Porque você falou, nós estamos numa... Vocês estão numa competição.
2: Um regional, né?
0: Então... Não é trocar por trocar, tu pode trocar por trocar se o jogo tá decidido ou está perdido, digamos assim, né? Às vezes até aquele jogo que tá 3-4-0 perdendo ou tá ganhando, aí tu pode dar oportunidade para algum, mas assim, um jogo que nem ontem você falou, vocês estavam perdendo o jogo, buscando, melhorando o jogo, então tu tem que trocar para ganhar. E aí tu tem que ter as peças, é importante que o banco, hein? O banco faz a diferença, no veterano vai fazer a diferença cada vez, pode ter certeza, se tu souber jogar, levar o jogo, e se tu quem não tiver plantel, tu não vai segurar, vai faltar a perna no segundo tempo.
2: E um detalhe eu acho que é esse, né, Pantera, às vezes algumas pessoas não entendem porque de A, B ou C no banco ou jogando. E o veterano, ele é muito diferente da tarde. O veterano, tu tem que ter isso, tem que ter peças no banco ali que no segundo tempo tu pode mudar o jogo, e é o que aconteceu ontem. E não que os 6 que não entraram, que não tenham condições ou que vão prejudicar, mas a gente sabe que tu entra frio. Vamos lá, os 35 do segundo tempo. Tu vai levar 10 minutos para tu entrar naquele ritmo de jogo que o teu companheiro tava. Então, às vezes, o companheiro cansado, tá, mas ele está presente no jogo, ele está vivo no jogo. E o pessoal entendeu. E sim, Pantera, o banco ele vai fazer a diferença. E nós temos ainda 6 jogadores que não vieram, que provavelmente vão vir domingo, mas a gente já tem desfalques, que já sabia, né, que teria esses desfalques na segunda rodada. Então a equipe ela vai mudar do primeiro para o segundo jogo, isso é inevitável, até em função de 2 jogadores que não estarão, mas outros vão vir e as coisas vão acontecendo. Acho que cada um vai ter o seu tempo, cada um vai ter o seu espaço. Hoje a gente joga para classificar, o nosso objetivo é classificar. Lá na frente o que vai acontecer, aí já é uma outra situação, um outro campeonato. Hoje a gente busca somar, acho que 8 pontos tem que fazer, 9.
0: Eu ia chegar nesse ponto,
2: então,
0: classificar, porque são de 12, cai 4
2: fora. 4 fora, né?
0: Então é bastante, não é? Então, vamos dizer, é 33% dos times vão cair fora.
2: E aí quem perdeu a primeira está na obrigação já de fazer ponto na segunda, então é mesmo a gente empatando um ponto comparado a 3, é muita diferença.
0: Teve um resultado que me surpreendeu nessa primeira rodada, que foi o Concorde de Roca Salles perder lá em Boqueirão do Leão. Não estou dizendo, não porque eu até porque não tenho conhecimento da equipe do Boqueirão, né? Mas eu tenho um pouco de conhecimento do time do Concorde, um time que investimento, jogadores
1: de... Ele levou 4 gols ainda por cima.
0: Traz jogadores da Grande Porto Alegre, Novo Hamburgo, Santa Cruz, que eu sei, jogadores que traz, então... Me surpreendeu um pouco esse resultado. Mas o restante, assim, tudo dentro do... Claro, o Ribeirense em casa também perder para a CESP. A CESP é uma equipe muito cascuda. Muito cascuda. Todo ano estão ali, eles mantêm um grupo ali de Venâncio, uma base. E esse ano reforçaram. Entrou o Marcos Conza, é um atleta que é primeiro ano que vai jogar, tá jogando, e é goleador, foi goleador do jornal, o Mariano conhece muito bem. Até vamos conversar com o Mariano um pouco ainda, né? Depois a gente chama o Flávio, acho também para interagir. Mariano, então, agora, domingo em casa, tem vocês do Flamengo, vocês algum conhecimento da equipe?
4: É, o Flamengo até foi um clube que eu enfrentei ano passado pelo CEA de São Caetano, né?
0: Sim.
4: E até eu fiquei sabendo ontem, assim, a base deles é a mesma base do ano passado, assim, alguns jogadores.
0: Eles perderam alguns por esse Cruzeiro de Santa Cruz, isso. O próprio Redondo. Redondo, isso. Que era atleta do Santa Cruz, é o cara que fez o time nesse Cruzeiro.
4: Exatamente, isso aí. Então o Flamengo, até onde a gente sabe, só se a gente não sabe bem na ponta do lápis como é que é o time deles, né? Mas ano passado era um time mais velho, um time um pouco mais veterano, né? Mas, tecnicamente, foi um dos melhores times que eu enfrentei. Eles eram velhos, tipo, velhos, mais idade, mais, né? Idade. Mais veteranos, né? Mas, tecnicamente, ninguém se desfazia da bola, né? Me lembro até, nesse jogo, a gente ganhou de 2-1 ali no 7 e foi no final o gol. E era um time com menos perna, mas eram mais técnicos, né?
0: Sim.
4: Então, eu acredito eu que vai ser um jogo difícil até pelas dimensões do campo, né? Nosso campo é um campo excelente, mas não é um campo grande. Então, time técnico, 3-4 toques na bola, você está na linha ofensiva, né?
1: Sim. Valeu, um recadinho então, aqui para recadinho para o...
0: Tem compromisso, nós vamos chamar só um pouquinho.
1: O recadinho para o Mariano.
0: Vamos chamar o Flávio aí.
4: Sim, obrigado Pantera, Gerson, no convite e
0: tem feliz. Tem um recado pra ti, escuta. Opa. Primeiro aí.
4: Ai, ai, ai.
1: Boa noite Pantera, Gerson, Jaca e o interminável Mariano, mais conhecido como Cachorrão. Abraço a todos pelo programa, parabéns, é o Odair Werner.
4: Opa, Oda, né? Ah, agradeço também a todos que participaram, deixaram o recado, é gratificante, né? Então a gente vê que na história do futebol, eu sempre digo, o futebol termina, sempre falo isso no vestiário, o que fica é depois o legado que deixou como ser humano. Lógico, ganhando é mais bonito, né?
0: Sim, com certeza.
4: Mas eu quero agradecer novamente o convite aí e espero voltar novamente para a gente poder bater um papo.
0: Acho que a nossa... O Cruzeiro é a Rui do Meio, né? E
4: exatamente.
0: Nosso Cruzeiro é a Rui do Meio, então a gente vai falar muito durante o campeonato e a gente está na torcida, sim. Torcida para realmente vocês façam uma grande campanha.
1: Agora dá para torcer?
4: Agora sim.
1: Podemos declarar?
4: E a gente está feliz poder representar o município, né? Além da comunidade e município. Então nós vamos dar o máximo para levantar o caneco lá, né, Flávia? E fazer uma segunda de feriado.

0: assim que tem que ser, mas a gente sabe da obrigação. Se ontem a obrigação era deles, domingo que vem vai ser nossa. Se ontem era do Peñarol, domingo é nosso, é do Cruzeiro, de somar os 3 pontos, com muito respeito. Até conversei um pouquinho com o Seco, né, que joga no Projeto Guarani, eles que comandam lá. Ele ficou de me passar algumas informações também sobre a equipe do Flamengo, até porque eles enfrentaram lá em Santa Cruz o Flamengo e venceram por 2-1. Então eles também conquistaram um grande resultado, né? Você ia até Santa Cruz e vencer o jogo. Mas a gente espera um jogo difícil, um jogo equilibrado. Eu acho que o regional, tirando esse placar da primeira rodada, até o maior surpreendente para mim é um 4-0, né? Você tomar um 4-0 em casa. O 4-3, sim, pelo investimento do Concórdia, é um resultado surpreendente. Mas está dentro de uma normalidade. Você jogar fora de casa vai ser assim, Pantera. Jogos difíceis, equilibrados, os elencos, todos eles com muita qualidade técnica. E a gente já tá desde a manhã de hoje. Ontem a gente deu uma desligada, mas desde a manhã de hoje já tá em conversas com o grupo todo, porque tu sabe, né, o veterano, o cara tem que estar em cima, tem que estar sempre conversando, comentando, chamando o pessoal, até para se cuidar um pouquinho, porque a questão física ela é importante, o elenco é importante, e a gente já tá projetando todo o jogo de domingo e tudo que a gente pode fazer para quem sabe domingo conquistar a primeira vitória na competição.
1: Bom,
2: tem, não, só para registrar aqui, boa noite, assistindo hoje de Natal, Rio Grande do Norte, a Inês Nos Brentano.
3: Está
2: passeando e nos assistindo, hein?
3: Flávio, boa noite, Flávio, tudo bem?
4: Boa noite, Pandera, boa noite, Gerson,
2: boa noite.
4: Alan, Chaca, nossa cara do futebol, né? Sim, daí ontem estreamos no regional, né?
3: Contente?
4: Muito, muito feliz pela nossa estreia, né? E, assim, primeiramente agradecer ao Tani Joanella pela excelente recepção ontem lá no Peñarol. Eu não conhecia ele pessoalmente, assim, o Tani, né? Mas se vê que é uma pessoa, assim, que também pinta campo, corta grama e faz tudo lá no Peñarol. Ele até me mandou no particular hoje de manhã um agradecimento especial,
2: e
4: né?
2: Tá ligado no programa, mandou mensagem.
4: Deve estar ouvindo, sim. Mas olha, um abração para esse cara ali que eu... Mais um que eu conheci no futebol, né?
3: É, o futebol nos traz essas coisas, né, Flávio?
4: Essas coisas, esses amigos, essas amizades, isso não tem preço que a gente faz no futebol.
3: Flávio, então a domingo é estreia em casa. Qual é a, assim, vamos dizer... O cronograma, como é que tá lá da comunidade? Aquele... De manhã, então, o jogo é às 10 horas da manhã, né? Flamengo, Santa Cruz. E aí, o meio-dia, o almoço. Então, como é que vai funcionar? Convidar a comunidade, evidente, né? Espera muito um bom público lá, né?
4: Ah, com certeza, né? A expectativa é grande, né? E até já hoje já ganhei ligações marcando almoço, né? Isso é, já é uma boa visão, né? Para domingo, do mais que o tempo ajude, né? Que é um regional, é uma coisa inédita para o clube, que aconteceu assim quase do nada, né, Chaca? E hoje está aí, né? E já fomos felizes no primeiro jogo, que nem o Chaca comentou, um pontinho fora de casa, ele conta muito lá no final depois, né? E nós fazer o dever de casa agora, domingo, 2 jogos seguidos em casa, né? Vai ser 2 jogos difíceis, que nem o Mariano falou. O time deles é um time mais cascudo, mais experiente.
3: É contra o Flamengo e no outro domingo em casa contra...
4: O Cruzeiro de Santa Cruz.
3: Tá.
4: Os 2 times de Santa Cruz, né? Vamos pegar em casa. E daí que nem falei, a expectativa da comunidade é grande para domingo, né? Já vamos ter este cedo tá lá, né? Vai ter um almoço especial domingo, 50 pila o almoço, né? Que foi uma coisa que foi... unânime da liga, né? Da Slivata, né?
3: Foi definido em reunião. Foi
4: definido em reunião, R$50 almoço com 3 tipos de carne, né?
2: Opa!
4: Sim. E que nem ontem também, nós, que nem lá no Peñarol, que nós fomos servidos almoço excelente lá. Show de bola. Assim eu acho que tem que ser, né? E não vai ser diferente nós lá no Cruzeiro, 32 domingo, né? A nossa casa, né?
2: A loja é famoso, lugar que recebe bem a gente.
4: Ah, com certeza, né? Mas a gente faz para acratar o público, né? Para chamar o pessoal, né?
3: Então, não, isso é importante, então, domingo, então, a gente convida, né? A pessoa...

0: Alec, vai 32, já é o jogo. Almoço, casal sem pilinha, e aí depois do almoço quiser tomar uma, você já tá liberado, né? É a mesma coisa, sair normalmente os casais saem para almoçar, vão no restaurante, domingo vão a 32, né?
1: Ah, com certeza, né? As portas
0: ainda estão... não tem asfalto até lá, né? Mas não é da estrada,
1: não,
0: tá boa,
1: não é,
0: né?
1: Não, só é a estrada da boa, quase que nem asfalto.
2: Tem um recadinho aqui, ó, da Liane Schmitz, não conhece, né? Boa noite, ótimo programa. E aproveitar para convidar toda a torcida do Cruzeiro e todos os clubes de Arroio do Meio para assistir os jogos domingo. Abraços ao Jaca, Mariano, Pantera, Alan e Gerson, obrigado de minha parte. E em especial para o meu marido Flávio. Beleza?
3: Hein, Pantera, fala. Só para complementar, o pessoal até pode torcer contra, não tem problema. Desde que vá a linha 32 no domingo, não tem problema nenhum.
2: Mas torcer contra por quê?
3: Mas a gente sabe, não. Às vezes a gente sabe que é, né? E acontece. Aí, ontem, até ontem, o Peñarol, para quem conhece, ele é um campo mais baixo do que a estrada, né?
0: Sim.
3: E daqui a pouco a gente não tinha nem noção de público, né, Flávio? Uma hora a gente olhou para cima, e realmente para cima, porque tem a estrada e tem o barranco atrás do gol. E muita gente assistindo o jogo ontem pela manhã. Acho que o público foi muito bom, né? Até a questão de almoço também, eu não sei quantos almoços deu, mas a gente ficou acho que com uns 40, algo em torno, com as famílias, né? Então foi um número bem bacana. E a gente fala muito do ponto e fala muito em expectativa e tudo isso, mas acho que a maior expectativa é sobre o que a gente está fazendo. Que é um trabalho sério, né, Flávio? Um trabalho organizado, cada um na sua função, cada um no seu setor, com muita transparência dentro do grupo, todo mundo sabe o que está acontecendo, o que não está. Uma comissão técnica muito firme, uma comissão técnica formada nova, um cara mais novo, um cara mais experiente, mas que tem tudo para dar certo. E souberam administrar muito bem ontem, e a expectativa é essa mesmo, que eles consigam conduzir da melhor maneira possível. Então a gente está, sim, muito esperançoso e muito feliz em fazer parte. É, ontem faziam 5 meses que eu não usava uma chuteira, não usava o meião, né? Também estou voltando, até tu me perguntou da lesão. Sim. Antes. A gente tem o caso do Douglas, o chuta-chuta, que também foi algo que o Cruzeiro quis colocar ele de volta na competição. Ele teve a mesma lesão que a minha, uma semana antes da minha. E ontem a gente usou a chuteira pela primeira vez no regional, então, depois da lesão. Então acho que isso é muito importante, o Cruzeiro dar essas oportunidades, dar essas novas chances a quem teve algum problema representando o clube, né? A gente se machucou jogando pelo clube, se recuperou, está se recuperando e está voltando. Então a gente está muito feliz em fazer parte disso, e ontem foi um dia especial muito em função disso, desse retorno que a gente teve, e também de quem veio de fora, assim, o pessoal adorou toda a organização da equipe, tudo aquilo que a direção passa. Então domingo a expectativa é muito boa. Que seja um domingo feliz, um domingo de muita harmonia, um domingo dentro do campo a gente não sabe o que vai acontecer, mas fora com certeza vai ser um domingo bem bacana, bem legal.
2: Sobre o que tu tava falando de assistir o jogo lá, um lugar bom, o Maurício Perim tá falando aqui, ó. Boa noite, um abraço pro pessoal do Cruzeiro, jogo bom ontem, estava com a família assistindo, lugar bom para olhar o jogo.
3: É bacana, é mais alto, né? Então tu vê o jogo de um ângulo diferente. Sim. Como se fosse uma cabine de imprensa, né? Aquela que fica no alto do estádio. Então,
0: um
3: bem
0: abraço
3: bacana.
0: Pro Maurício, bochador Maurício. Sábado encontrei ele, não é veterano ainda, mas ele tava na bocha, sabe? Tá lá no Glória, ele tava, sabe?
3: É o técnico do Amigos.
0: Sábado ele tava ali no Glória, acho que tava de folga, então ele passou ali, conversei com ele ali.
3: É, e também poucos assim que a gente conseguiu ver, até porque a gente estava focado no jogo, mas eu vi o Matheus Cortes também, né, o presidente da Liga Goianiense de Futebol Amador. Importante, eu acho que ter a pessoa dele lá, e tinha uma resenha muito grande. Era o Matheus, era o Tacho, era o Vandeco, tinha uma galera ali na resenha. Então um lugar que reuniu, sim, muitos ex-jogadores. Até a gente falou do Serginho, que continua jogando no jeito do Serginho, com muita qualidade técnica. Então foi um domingo bem bacana, bem bom, e a gente espera que o próximo domingo, nos domínios do Cruzeiro, seja da mesma situação.
0: É isso aí. Então, Flávio, alguma coisa para domingo, né? Você já falou, então. E assim que você falou, né? O teu sonho era botar o Cruzeiro no regional.
2: E a presidenta já fez o convite também.
0: Sim. O sonho teu era botar o Cruzeiro no regional. Você nunca falou também que categoria, né? Mas o Cruzeiro está no regional hoje.
1: Eu acho que onde é que nós estamos, começamos, tá de pão da manhã, né? Tem que começar no veterano, que é uma coisa mais...
4: Agora,
1: certo? Para depois pensar mais adiante, né? mas eu acho que estamos no caminho certo.
2: Adquiriu experiência também, né?
1: Sim, com certeza, né? Tudo jogador que a gente conhece, rotado e cheio da experiência, né? Falando sobre a nossa presidente, eu acho que ela não dormiu sábado de noite.
2: É?
1: Nós estávamos num café colonial e depois a expectativa era muito grande. Ah, vai ser cancelado o jogo, será que não, né? Não vai chover amanhã. Mas até ontem nós tínhamos, por isso até se chama um pouco a vir o pessoal lá, porque eu tinha um jogo master em 32. E eu não tinha como desmarcar esse jogo, porque é uma turma fantástica lá de Estrela que vem. E vai servir 82 almoços lá em 32 ontem, num jogo master. A turma que veio lá de Estrela veio com 35, 36 pessoas, né? E daí, mas tenho que agradecer ao meu pessoal que estava lá organizando, né? Deixamos tudo encaminhado e nós fomos pro jogo do veterano, né? Que ali a gente disse, não, eu quero ir no jogo do veterano. Né? Aí só que nós temos um pessoal lá da diretoria que tomou conta, deu tudo certo, né? Os dois lados, né? Os dois, até de idade, saí de lá de Lajeada, subi lá para 32 ainda, mas o pessoal ainda estava lá, né? Festejando, né? Eles também ganharam o time do Estrela, São Luís, um abração pro Lite lá, que é uma pessoa fantástica lá, que também faz tudo mais um pouco lá pelo clube do São Luís lá, né? Mas enfim, assim, convidar o pessoal para domingo, né? Que nem já falei, uma grande expectativa para a comunidade, de Arroio do Meio também, né? Porque é o único representante, né? É o Cruzeiro, mas é a realidade, é o Cruzeiro que está no regional, né? E daí quero convidar toda a comunidade aroimense ali para participar, vir lá domingo, prestigiar, com certeza, um grande jogo de futebol, pelo que nos apresentamos domingo, a primeira partida, né? E já que vai ser nos nossos domingo ali em casa, né? E com certeza vamos fazer de tudo e o grupo está focado, que a gente vê no vestuário, né? Vê logo que quando a turma se encaixa, né? Um brinca com o outro, não precisa dar mais muita explicação para botar o time em campo, né? Sim, tudo certo, o técnico tem seus... para colocar o time, né, para os méritos, mas enfim, eu acho que estamos no caminho certo e vamos domingo, toda a torcida vai ser pro Cruzeiro, não porque nós somos de lá, mas eu acho que é um representante de Arroio do Meio.
2: Eu acho que quem é de Arroio do Meio vai torcer pro Cruzeiro,
1: com certeza. A amizade é muito grande no futebol.
2: É verdade.
1: E o Maurício, até o Perinho ali, que nos estava falando ali, ele me mandou ontem de manhã, manda o endereço que eu quero ir lá, quero prestigiar o jogo, é o setor do Cruzeiro também.
2: O Araújo também está aqui, vamos Cruzeiro, estou na torcida e tal.
1: Sim, e não mais assim, eu acho que, aí falei, a expectativa é grande, é tempo colaborar, vai ser um grande domingo para o Cruzeiro. Né?
0: Isso aí, Flávio. Jaca, para nós será também, Jaca, então... desejar sucesso para vocês, né? E alguma coisa que a gente ainda não queira falar ainda, aproveitar.
3: Acho que só agradecer, né, Pantera, o espaço e a gente estar aqui, até mesmo o Mariano. A ideia é trazer também outros jogadores, né? Para a gente também divulgar um pouquinho mais toda essa história, tudo que está acontecendo. E isso mostra respeito a vocês, né? Da gente trazer hoje três pessoas aqui do Cruzeiro, falar sobre o jogo de ontem.
2: Cada um tem uma história também.
3: É, exato. Então acho que mostra meu respeito a vocês. Ontem mesmo o Pantera entrou em contato e a gente, logo no grupo ali da direção, já colocou e já colocamos um jogador à disposição também. Infelizmente a gente conseguiu ajustar os horários, né? A gente tem um compromisso agora também. Então, tudo caminhando de maneira muito serena, muito tranquila, muito transparente, assim que as coisas vão continuar sendo lá no Cruzeiro da linha 32. E sim, vamos subir o Moro domingo, vamos até a linha 32, vamos se fazer presentes lá, porque vai ser um belo domingo, um domingo de muita confraternização, e a gente espera que o time Santa Cruz venha bem, venha forte, venha firme, para ser também um grande jogo dentro das quatro linhas.
0: Assim será. Valeu, um abraço, muito obrigado. Um
3: abraço.
0: Até domingo, a gente volta a se conversar, na semana que vem, vamos ver, a gente vai falando, mas daqui a duas, três semanas a gente volta. E desejar, como eu estou dizendo, sucesso, que realmente vocês façam, levam o Arroio do Meio adiante, com certeza torcendo para a classificação do Cruzeiro da 32.
2: Estamos na torcida, declarado agora.
0: Vamos para um breve intervalo e na volta nós vamos falar do jogo Estudiantes e Serano.
4: Yeah.

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0: Agora vamos falar então do regional, vamos falar com o Franklin Alta, o treinador do aspirante do Estudiantes. Boa noite, Franklin.
2: Boa noite, Pantera. Boa noite, meus amigos da Rádio.
0: Boa noite, Franklin.
2: Tudo certo? Alô, tá me ouvindo, Pantera?
0: Só um pouquinho. Só um pouquinho.
1: Já vamos ajeitar aí.
2: Boa noite, tá me ouvindo, meu querido?
1: Tá muito baixinho.
0: Tudo. Só um pouquinho. Boa noite.
2: Boa noite, Pantera. Tudo bem?
0: Tudo bem. Agora estamos bem. Chegando bem aqui.
2: Ah, show de bola.
0: Como é que tá o amigo?
2: Tudo certo, é um prazer sempre falar com vocês aí da Rádio Integração, amigos que a gente já tem a longa data, né, meu querido?
0: Isso aí. Franklin, esse começo de regional aí, melhor que encomenda, né? 3 jogos, 3 vitórias, e como é que tá classificado, vamos dizer, matematicamente classificado, mas qual é a expectativa aí, e o que tem contato, falar até agora, o que tu tem a dizer do teu time aí?
2: Ah, Pantera, a gente está muito feliz com o resultado obtido nos últimos jogos, né? São 3 jogos, 3 vitórias, principalmente pelo nível que a competição tomou nesse ano nas aspirantes, né? Tem muito time bom, muito time qualificado. O Serrano ontem, nosso adversário, é um excelente time, também havia vencido as 2 primeiras partidas e a gente sabia que seria um clássico assim como foi. Eu acho que quem assistiu viu um grande jogo, entrega das 2 equipes o tempo inteiro. E eu disse logo no começo do jogo que seria decidido no detalhe. Nós até tivemos menos chances, mas convertemos a chance que a gente teve. Então a gente sofreu bastante no segundo tempo, mas eu acho que esse ano todos os times vão sofrer, porque o nível subiu, as equipes estão melhores, então quem saber sofrer mais sempre vai sair com a vantagem no placar final.
0: Isso aí, Fred. Lembrando que enquanto que você está dando entrevista para nós aí, está rodando os melhores momentos. O Bedoy está conosco nos estúdios aí também. Ontem a RVTV como fez a cobertura desse jogo. Então a gente está rodando os melhores momentos, está dando gol agora nesse exato momento aí. Mas, Franklin, esse aqui, a gente sabe que você já foi campeão regional da Três Esperanças. Ano passado você aventurou, tentou, vamos dizer, a categoria principal. E esse ano voltou para os aspirantes. E esse time foi, tu montou ele a dedo, né? Você escolheu as peças a dedo, né? Então esse time foi montado para ser campeão, né?
2: Nós tínhamos 48 jogadores, Pantera, na nossa lista. E a gente poderia ficar somente 25. E aí tu começa a olhar um, olhar outro, tem que cortar um, tem que cortar outro. Até que tu chega numa lista de 30 e até que tu baixa ela para 25 jogadores. A gente sabe que tem muito cara bom que não conseguiu ficar conosco, porque 25 atletas é o máximo. Mas sim, a gente escolheu a dedo os nossos atletas. Ficamos muito felizes com o elenco que a gente montou mais uma vez. Estudiante sempre tem muita qualidade na categoria aspirantes. O time já tem 3 títulos, né? 19, 22 e 24. E com certeza a gente montou um elenco para disputar, sim, o título. O futebol a gente sabe que ele sempre pode apresentar surpresas e todo mundo quer ganhar. E só um dos 19 vai levar o troféu para casa. A gente sabe que não vai ser fácil, tem jogos muito difíceis ainda pela frente. A fase de mata-mata, sem dúvida, todo jogo vai ser uma final, mas a gente tem que estar preparado, a gente montou um elenco justamente para tentar mais uma vez ficar com esse troféu lá em Conventos.
1: Por enquanto, na classificação geral, o Estudiantes está em segundo, mas é por saldo de gols ou disciplina?
2: Não, é a disciplina. A disciplina. A nossa disciplina sempre, eu sempre digo que se fosse campeonato de pontos corridos, nós seria muito difícil a gente ser campeão, porque qualquer empate em pontos, nós nunca estaríamos com o troféu, porque a nossa disciplina sempre está um pouco alta.
0: É. Mas essa disciplina passa por aonde?
2: A Pantera sabe, nós durante o jogo é mais truncado, ele é mais pegado, às vezes os meninos acabam se exaltando, fazem uma falta que não precisa, aí toma um amarelo aqui, reclama do árbitro ali, toma um amarelo. Falta às vezes um pouquinho de controle, tanto meu, do jogador, enfim. Então eu sempre digo, não é que a gente bate ou é maldoso, tem muito time que tem a disciplina, eu acho que é até pior que nós. Mas isso não é de maldade. A gente sabe que a categoria aspirante ela é mais contato, é mais choque físico do que na categoria principal.
1: É, o Juventude Guaporé é o primeiro, mas tem também 9 pontos, né? E o terceiro é o Brasil com 7 pontos.
2: Isso aí.
0: Vedói acompanhou esse jogo. Vedói, o que tu tem a dizer desse jogo? Alguma pergunta pro Frank do jogo?
3: Eu vou aproveitar aqui, muito boa noite para você, Pantero, Gerson, Franklin, o pessoal que nos acompanha. Aproveitar que o Franklin tá junto aqui e fazer uma pergunta para ele no quesito aí ao principal atleta dele nesses últimos 2 jogos em casa, que é o Nava. O Nava tá fazendo gols, tá sendo decisivo para a equipe do Estudiantes, mas apesar de tá tendo todo esse desempenho, o Nava não tá 100%, né, Franklin? O que que tá acontecendo com o Nava? Porque ele não termina nenhuma partida até o momento, né? E ontem até ele falou na entrevista que estava jogando sob medicação. Enfim, o que tem esse atleta e até que ponto ele te preocupa para a sequência da competição?
2: Boa noite, Vedói. Primeiramente, parabéns pela transmissão e por transmitir o aspirante. Eu sempre digo que a gente precisa mais disso, né? Quem leva essa categoria adiante e tu faz um belo trabalho aí todos os domingos. Não, a gente sabe, os meus atacantes sabem, assim como os meio-campo também sabem e os zagueiros também. É 45 minutos cada um. Por quê? Porque o time é qualificado, tem elenco para rodar e a gente vai testar todo mundo na primeira fase. O Nava realmente estava com muita febre no sábado, eu chamei ele, falou, bah, tô com febre, eu falei, cara, amanhã tu vai sair jogando. Tu vai ter que dar um jeito de não ter febre durante a partida para jogar e depois eu te tiro no intervalo. Então ele já sabia que iria sair, mas é um jogador de excelente qualidade. Eu acho que a gente acertou em cheio em trazer ele, o Damásio, o Belotti, os meninos de Bom Retiro também. Eles vieram para somar e encaixaram nesse grupo, parece que eles já estão há anos jogando com a gente. E ele tá dando resultado, né? Ontem fez mais um gol, foi feliz, um garoto exemplar, é um ser humano incrível, cara, uma educação, depois do jogo fica lá com a gente. Então, ele sabe que se ele sai no banco, ele vai entrar no intervalo, e se ele sai jogando, ele vai sair no intervalo, pelo menos nessa primeira fase, pra gente testar todo mundo, pra lá nos mata-mata, assim, a gente ter uma espinha dorsal e deixar os meninos mais tempo.
0: E domingo, o jogo é em Boa Vista do Sul. Como é que o Boa Vistense, hein, Gerson? Como é que tá a Boa Vistense na classificação dos aspirantes aí?
1: Boa Vistense tá em quinto, com 6 pontos.
0: Então também ganhou duas e perdeu uma, né?
2: Jogo difícil, Pantera. A gente sabe, o time deles é qualificado, jogar lá não é fácil, a torcida tem pressão, é um campo bom de jogar, todo mundo consegue jogar bem, tanto nós quanto eles. Mas um jogo que vai ser decidido no detalhe, mas eu sempre digo pros meninos, é foco total, é se cuidar na semana, é fazer o treino que a gente faz toda semana. E domingo entrar com a cabeça focada única e exclusivamente na partida e tentar sair de lá com os 3 pontos.
0: Algum problema de lesão, cartão até o momento? Ou o Victor, grupo todo à disposição?
2: Não, o meu primeiro volante, o Victor, ontem que jogou de primeiro volante, foi expulso ontem. Tomou 2 amarelos e foi expulso. Então ele é o único desfalque para a partida do domingo.
0: Então tá, velho. Frank, acho que. Alguma coisa tem a colocar ainda, mas da minha parte seria isso aí, Gerson. Tem alguma pergunta aí?
1: Não, tá tudo tranquilo.
0: Da minha parte seria isso aí, agradecer por estar aí, por atender nós aí.
2: Eu que agradeço, Pantera, a vocês. Eu sempre falo que o trabalho de vocês é incrível, né? A gente tem que salientar isso, a imprensa, né? Vocês fazem um trabalho de muita divulgação. Eu sempre digo que o elenco dos times evolui. A liga evoluiu, os times evoluíram, mas a imprensa que leva isso, né? Vocês conseguem levar os jogos, os resultados, essas entrevistas para um patamar diferente. Então, parabenizar vocês e agradecer a oportunidade mais uma vez estar podendo falar aí com os amigos.
0: Boa noite, então. Abraço, Frank. Vamos voltar a falar mais adiante.
2: Beleza, um abraço. Tudo de bom.
0: Então, esse foi Franklin Althaus, treinador da categoria Aspirantes do do Estudiantes. Vamos passar os resultados, Gerson. Tu tem resultados onde todas as capas. Vamos começar pela academia aspirantes, depois a gente debate o jogo.
1: Os aspirantes. Terceira rodada também, né? Dia 16 de agosto. Imigrante de Nova Brécia, 2. 11 Amigos, 0. Gaúcho de Teutônia, 1. Boa Vistense, 2. Nova Berlim, 0. Inter, meia dúzia. Esse é o diferencial dos aspirantes. Poço das Antas, 0. Brasil de Marques de Souza, 1. Cruzeiro, 0. Juventude de Guaporé, 4. Eles dizem que querem ser campeões, né? O Estudiantes venceu por 1-0 a equipe do Serrano. E o Minuano de Canudos empatou em 1-1 com o Gaúcho de Progresso.
0: E a categoria principal?
1: A categoria principal, terceira rodada também, Imigrante de Nova Brécia, 3, 11 Amigos de Poço das Antas, 0. Gaúcho de Teutônia, 0, Boa Vistense, 1. Minuano de Canudos, 3, Gaúcho de Progresso, 5. Estudiantes, 0, Serrano, 1. Nova Berlim, 1, Inter, 2. Poço das Antas, 1, Brasil de Marques de Souza, 3. Cruzeiro, 0, Juventude de Guaporé, 2.
0: Próxima rodada, então, em Teutônia, Gaúcho contra o Nova Berlim, em Internacional da Conserva contra o Poço das Antas. Esse jogo,
1: aqui em Rodinei, né?
0: A princípio, segundo ele, não está confirmado 100%, mas existe essa possibilidade, segundo o presidente das Livata, Vianney Ramos, que o Internacional estaria em conversações adiantadas para trazer esse jogo para Arroio do Meio, no campo do 7 de setembro de São Caetano, segundo informações do presidente das Livata. Boa Vistense e Estudiantes, em Nova Brécia, Tiradentes e Taquariense, em Guaporé, Juventude de Guaporé contra o Canabarense, em Poço das Antas, 11 Amigos recebe o Juventude da Vestfália, e em Venâncio Aires, São Luís e Santa Emília recebe o Imigrante de Nova Brécia. Então, Vedói, você ontem acompanhou o jogo, vamos rodar os melhores momentos, também o jogo da categoria aspirante, a gente já falou, né? Categoria é o segundo jogo que você faz do Estudiantes e categoria titulares. No outro jogo eles venceram 1-0 e ontem perderam. E você falou.
3: 3-1 eles ganharam.
0: Ganharam 3-1,
3: desculpa. 3-1.
0: Exato. E você me falou fora do ar que o treinador do Estudiantes mudou na equipe ontem e você achou que a equipe ficou um pouco aquém do que foi no outro jogo. Boa noite mais uma vez, obrigado pela participação.
3: Boa noite mais uma vez. Estudiantes que ontem teve estreia de dois jogadores, o Jonathan Gaúcho e também o Beto Cachoeira. Jogadores que vieram de fora, eu não conhecia eles, Pantera. Mas, de certa forma, não encaixaram tão bem no Estudiantes, como o Estudiantes estava na partida anterior. Enfim, eram jogadores novos. A gente também tem que ver que o Estudiantes contra o Taquariense, ele já vinha de uma partida, os atletas, a maioria dos jogadores já vinham de um jogo, então estavam mais entrosados. E me parece que o Legume, ele acabou não tendo muito sucesso nessas modificações que ele fez. Uma delas, ele tirou o Luiz Gustavo, que é o centroavante, camisa número 9, e colocou ele jogar de lado, um pouco mais de lado, para ajustar a questão pro Beto Cachoeira, né? E o Jonathan Gaúcho, ele teve que mexer um pouquinho na posição do Everton Boff, que contra a equipe do Taquariense foi o melhor jogador em campo. E essas modificações acabaram dificultando o trabalho desses dois atletas que foram importantes no jogo contra o Taquariense, que levaram a equipe do Estudiantes à vitória. O Everton Boff não fez um primeiro tempo bom. A gente via que ele estava deslocado, que não conseguia fazer armação de jogadas. Ele que é um excelente jogador, camisa número 10, o 10 clássico, aquele, enfim, que não marca muito, mas quando a bola cai no pé dele, ele sabe o que fazer, tem experiência. E o outro, o Luiz Gustavo, que sumiu do jogo. Sumiu, não apareceu no primeiro tempo, enfim. Mas foi um primeiro tempo de uma condição técnica muito baixa por parte dos dois times. O Serrano até tentava, principalmente com o lateral esquerdo, Zica, não tinha acompanhado ele. Ano passado ele jogou pelo time do Gaúcho de Progresso. A gente não tive o prazer de poder fazer um jogo do Gaúcho de Progresso, mas conheci ele, jogou muita bola, muito bom. Desarma, apoia e tem um chute muito forte. E tanto que no segundo tempo, o chute que inicia o gol da equipe do Serrano, parte dele, cobrança de escanteio do Rondinelli, a bola para trás no Zica, o Zica chuta em direção ao gol, a bola não iria no gol, não iria em direção ao gol, se não bate alguém dentro da grande área, e tava lá o homem que é contratado, o homem que por muitas vezes, Pantera, pode não aparecer, não toca na bola, mas que ele justamente era contratado para estar no lugar certo na hora certa. Diego Costa. Ele se abaixou, se ajoelhou e com o peito tirou a bola do Carlão. Lembrando que o chute do Zica não ia em direção ao gol. Diego Costa no meio do caminho, se ajoelha praticamente com o peito, tira do Carlão e a bola morre no fundo das redes, abrindo o placar a favor da equipe do Serrano. O Serrano que até então também não fazia uma partida muito boa tecnicamente. Se acabava somente se destacando ali o Rondinelli, o Zica, enfim, tentando fazer as principais jogadas de domínio técnico. E, de entanto, a gente vê que o Estudiantes até conseguia atacar um pouco mais, mas não era muito incisivo. E quando conseguia, o goleiro Arthur do Serrano fazia algumas boas intervenções. Depois do gol, o Estudiantes ele começa a mexer no time. Ele me viu, olha, a gente não está jogando tudo que jogou na partida passada. E quem sabe... pode ser aí por questão de ter mexido no time, mexido na estrutura do time. Ele fez mudanças, tirou os jogadores que vieram novos, né? Tanto o jogador Beto Cachoeira e também o Jonathan Gaúcho, e colocou o Luiz Gustavo e também o jogador Everton Boff nas posições de origem deles. Aí o Estudiantes tomou conta da partida, começou a tabelar, trocar passes, o Giovani... lateral, muito bom lateral que o Estudiantes tem, lateral esquerdo, começou a apoiar mais e o time começou a atacar. E aí brilhou, tanto o Atlético que a gente escolheu como melhor em campo, não foi o Zica, não foi Rondinelli, não foi Diego Costa, foi sim o goleiro Arthur, olha, com duas defesas sensacionais, espetaculares, em conclusões do Luiz Gustavo, acabou segurando até então o empate que o Estudiantes estaria construindo. O futebol nem sempre ele é justiça. Mas pelo que as duas equipes apresentaram, pelo que o time do Serrano apresentou até no final do primeiro tempo, início do segundo tempo, e pelo que o Estudiantes apresentou no restante do segundo tempo, olha, a justiça seria um empate, 1-1, quem sabe. Mas futebol não é justiça, é efetividade, e a efetividade do Estudiantes ele parou nas mãos do goleiro, o Arthur, que a gente elegeu aí o craque da partida. Muito bom goleiro, e ontem fez defesas magníficas, parando o Luiz Gustavo, que, olha, quando foi para a camisa número 9, quando assumiu a posição de centroavante, o Estudiantes mudou da água para o vinho.
0: O Luiz Gustavo é centroavante de origem, né? Até por causa da postura dele, eu acho, pelo que eu conheço ele, vi jogar ano passado no posto das Antas, né? Ele é centroavante de origem, né? E até porque ele não é um jogador muito móvel para ser de lado de campo, né, verdade?
3: Ele é alto, né, Pantera? Deu para ver que quando ele estava dentro da área, tem o Giovani, que é um lateral que cruza a bola também com muita perfeição. Toda hora ele achava o Luiz Gustavo. Coisa que não acontecia com o Beto Cachoeira. Ele é um centroavante um pouco mais diferente. É um centroavante que sai da posição, sai de dentro da grande área, sem movimento para buscar bola. Só que, enfim, parece que não encaixou. O time com o Luiz Gustavo, ele fica melhor encaixado. O time do Estudiantes consegue trabalhar mais. Ontem faltou o Danilinho, jogador de lado. E acho que até por isso que o Legume tentou improvisar por ali. O Luiz Gustavo jogando um pouco mais de lado, enfim, no lugar que jogaria o Danilinho. Mas não deu certo. O Matheus, do outro lado, não conseguiu fazer uma boa partida também para apoiar, para ajudar os homens de frente. E, sabe... Era aquela formatação que não daria certo. Eu mais ou menos quando eu peguei a minha lista, tô aqui com o meu caderno aqui até da escalação. Quando eu peguei e olhei, o Suzano vai jogar com dois jogadores camisa número 9. Difícil isso dar certo, né? Até no profissional, muitas vezes, você vê dois jogadores camisa número 9 nato jogar, dificilmente vai dar certo. Porque falta aquela questão de ter um jogador apoiando pelos lados. Era para ser o Matheus. O Matheus não conseguiu. E aí o resultado ficou perdido. E deu pra entender também que o Beto Cachoeira ele não estava muito entrosado, não chegou assim, enfim, no jogo, não sobrou nenhuma bola para ele. A bola, assim, ao menos, que a gente viu sobrar pro Diego Costa, pro Beto Cachoeira não sobrou. E eu acho que o Legume, ele encontrou um caminho para esses Estudiantes, Pantera. E o caminho não é ter um Estudiantes com muitas novidades, é ter um Estudiantes com o time que jogou contra o time do Taquariz. Com Everton Boff jogando mais atrás, indo buscar a bola muitas vezes atrás até das linhas de volantes e conseguindo encaixar, trabalhar essa bola. E outra peça muito importante que se mostrou nesses dois jogos é a entrada do Jean Costa, jogando como ponta pelos lados. Ontem até ele acabou, de certo momento, entrando e jogando de lateral direito. Entrou no lugar do José, que sentiu. Mas é uma peça muito importante jogando pela ponta. Ah, o Danilinho não tá jogando bem? O Matheus não tá jogando bem para cair por umas pontas? Tem o Jean Costa. Também é outro bom jogador que entra muito bem no segundo tempo. Mas acho que o Legume, ele tá encontrando o caminho do Estudiantes. É com o Luiz Gustavo como camisa 9 e o Everton Boff jogando como 10. Aí sim, esse time tem muito a oferecer no regional. É que se tem as novidades, e a gente não pode, digamos assim, falar que o Legume ele tá errado, enfim, isso é um momento de errar agora. É que tem jogadores para vir. Estudiantes tem jogador, tem mais um jogador para vir, ainda que o Legume não quis falar para a gente quem seria esse novo atleta para estrear. E ele tem que botar os jogadores para jogar, para ver até onde pode chegar esse time do Estudiantes. Só que é o momento de errar, de testar é agora, né? Ontem ele viu que não deu certo. Ele modificou o time, voltou o time que era antes. O time encaixou de novo, só que não conseguiu fazer o gol. Então o momento de errar é agora. E eu tô vendo que esses Estudiantes aí tem muito a oferecer nesse regional aí.
1: Ô Vedói, pelo que tu já viu por aí, que tu transmite todos os jogos, né? Todos os domingos, o Estudiantes está em 10º lugar com 4 pontos. Tem algum perigo de ele não classificar? Ah, é?
3: Eu acho que não.
1: Não, né?
3: Eu acho que não. A gente vê que tem times que...
1: Perder em casa é complicado, né?
3: Tem times que estão com dificuldades, alguns que não investiram tanto. Por exemplo, vou dar um exemplo, Taquariense. Taquariense está com dificuldades, não conseguiu vencer, empatou e perdeu. Tem jogos difíceis pela frente.
1: Tem dois jogos e um ponto.
3: É, e a gente viu que tá faltando alguma coisa. Tá patinando. O Chico não encontrou. Tá faltando material humano no Taquariense. O time, ele tá acostumado a jogar de uma forma com centroavante, com camisa número 9. Só que o Taquariense não contratou esse camisa número 9. E o Chico até falou, olha, a gente vai estar numa construção, porque tá difícil o time jogar com essa nova formatação, com esses novos jogadores. Eles têm que aprender uma nova forma de jogar agora sem um centroavante. E tá um pouquinho difícil. A gente vê que também tem outras equipes que investiram muito dinheiro e que até tá me surpreendendo porque não está conseguindo pontuar, conseguir as vitórias. O Gaúcho ontem, para mim, vai classificar. Mas está numa situação muito mais difícil que o Estudiantes hoje.
1: Gaúcho Teutônia?
3: É.
1: Tem um ponto só.
0: Dois jogos, né?
1: Sim, dois jogos.
3: A gente fez o primeiro jogo na abertura do Gaúcho Teutônia e Taquariense, mas um jogo muito fraco, tecnicamente. Eu achei o jogo muito ruim, tanto porque a gente esperava do Taquariense, como a gente espera também pelo Gaúcho, pelos investimentos que tem, pelos atletas que tem. E eu achei muito fraco. Só que eu esperava já que o Gaúcho, com as peças que tem, tivesse já encorpado e conseguido, enfim, levar um melhor resultado, principalmente jogando em casa ontem. O Boa Vicência, que vinha de derrota, conseguiu um resultado importantíssimo lá em Teutônia.
0: Então a gente vê 4 pontos, Boa Vicência.
3: Então a gente vê que tem algumas equipes que a gente espera muito mais que não estão dando um resultado. Taquariense é um, a gente vê o Cruzeiro também está patinando, técnico Pereira, pelas peças que tem, tinha que estar dando muito mais resultado. Então, eu digo para ti assim, que tem times que estão numa situação muito pior que o Estudiantes, e eu não sei quando é que vão conseguir engrenar. Metade da fase classificatória já foi praticamente.
1: Cruzeiro é o último colocado, não tem nenhum ponto em 3 jogos, né?
3: Jogou 3 jogos. Ele tem só mais 3 jogos.
1: Pois é.
3: Ele não conseguiu nenhum ponto. É. Então, a campanha dele agora
1: tem que ganhar,
3: ganhar no mínimo
1: uma ou duas, né?
3: Não, vamos lá, Gerson.
1: Não perder mais.
3: Pelo que a gente viu nos últimos anos,
0: 6
3: ele teria que ganhar 2 jogos.
1: Sim.
3: E empatar
1: mais um
3: para garantir matematicamente. Então a situação é delicadíssima.
0: Mas ano passado entrou com 5 pontos o último. Nessa mesma formatação.
3: Então, ficou definindo disciplina, né?
0: Na disciplina, o próprio Sete São Caetano ficou fora para os Estudiantes por causa da disciplina passada, com 5 pontos. Mas eu quero... Já estamos falando da classificação, então você falou aí de... Cruzeiro, que realmente é complicada a situação, bem delicada, que você for, tem mais um jogo em casa e eles até o momento também acho que uma coisa que prejudicou eles até o momento, o campo deles não teve condições de jogo por causa da enchente, eles jogaram os dois jogos no campo de São Rafael, que é um campo muito grande, neutro. Um outro time que não sei como é que eu vou achar a palavra certa, ontem eu acompanhei o 11 Amigos e Poço das Antas. Não vejo. Vejo um time que se classificar no meu, para mim vai ser um, vamos dizer assim, meio que uma surpresa.
4: Sim.
0: Ou porque só se tiver muita coisa a mais ainda para trazer ou apresentar. Normalmente ontem eu achei o time deles com peças, boas peças. Guilherme Biteco. Eles têm mais um, agora não vou lembrar o nome, mais duas, três peças boas, mas o próprio goleiro campeão regional já pelo Juventude da Vestfália, o Marcos, acho que Matheus. Bom, mas não teve ontem, fez até umas defesas boas, poderia ter sido mais elástico. Então acho que eu vejo 11 Amigos uma equipe que vai brigar.
1: Zero ponto em duas partidas.
0: Então, mas o outro ponto que eu gostaria de debater um pouco contigo, Vedói, o Serrano. Eu acompanhei no domingo retrasado o jogo do Serrano e agora olhando ontem, então, pelas imagens. Esse Serrano, 3 jogos, não sofreu nenhum gol. Fez só um.
4: Sim.
0: Só fez um. Mas não sofreu nenhum. Tem 5 pontos, 2 empates em 0-0.
1: Quarto colocado.
0: Ontem ganhou de 1-0. Uma defesa bem consistente.
3: E até a gente conversava antes, trocou o goleiro, né? Você acompanhou o jogo do Serrano, era o Mamute.
0: Segundo o Mamute falou, e o treinador falou também, que ele vai rodar na primeira fase e vai dar rodagem para os dois.
3: Ontem até me chamou a atenção o Arthur, excelente goleiro, fez defesas incríveis. 2 defesas sensacionais, muito reflexo, salvando, quem sabe, do Serrano sair com empate. Ali do Estudiantes, que não era demérito nenhum, porque a gente está falando de 2 equipes que montaram grandes plantéis. Só que, Pantera, a primeira vitória veio do Serrano, é algo a comemorar, né? O time vinha de 2 empates, conseguiu uma vitória muito importante num jogo fora de casa. Só que eu começo a me preocupar com esse fator defensivo do Serrano, porque ontem eu acho que ele perdeu 2 jogadores que eu não sei se voltam logo. O primeiro, o lateral, o Pará. Teve uma lesão de joelho, estava chorando do lado de fora do campo.
0: Bom lateral.
3: Teve que sair e chorava porque estava preocupado, porque sentia uma dor dentro do joelho. A gente sabe, atleta, quando tem problema no joelho e vê que é algo mais grave, ele fica preocupado, às vezes, nem é por causa da dor, mas sim pelo medo de ser algo mais grave, um rompimento de ligamento, enfim. Então, ali pode ter um problema gigantesco o Serrano, se caso o Pará não puder jogar. E outro que saiu sentindo lesão muscular e praticamente saiu quase que não conseguindo caminhar, e foi importantíssimo ano passado para o Taquarense ficar campeão, Yuri Negão. Também pode ser uma peça que vai desfalcar o time do Serrano, olha, por 2, 3 e quem sabe até um mês, meio 2, dependendo do tipo de grau de lesão que teve na panturrilha. Então são 2 atletas que podem trazer uma complicação gigantesca. 4 pontos, precisa de mais uma vitória. O Serrano apenas para conseguir a classificação. Não,
1: o Serrano tem 5.
0: 5 pontos.
1: 5 pontos.
0: Uma classificação bem encaminhada.
3: Mas o pessoal está colocando 6 pontos, né?
0: Sim, enfim, sim.
3: Mas vamos lá, são 2 atletas que vão desfalcar e a gente, por mais que a gente fale de amador, a gente tem que pensar o seguinte, quesito entrosamento. Time campeão, ele tem que ter a liga, que a gente fala. Time para ser campeão, ele tem que ter a liga, todo mundo tá querendo a mesma coisa. E quando você tem falta de atletas importantes, como por exemplo o Pará, o Pará vai ficar 1 mês fora, vai ficar aí 3, 4 semanas fora, na melhor hipótese, a lesão dele não foi tão grave assim. O Yuri Negão, outro jogador importante, volante.
0: Muito bom jogador.
3: Você vai, o Yuri teve uma lesão de grau 2. Vai ficar 1 mês e meio, mais ou menos, fora, enfim, se cuidando. São dois problemas gigantescos pro técnico Arley. Mas, claro, né? Primeiro de tudo, conseguiu a vitória. Classificação sendo encaminhada pelo Serrano, fez uma boa partida, até, digamos assim, segurar um pouco mais atrás, né? Porque depois se fechou e deixou o Estudiantes jogar, porque pensou, ah, vamos tentar jogar no contra-ataque, vamos botar a bola pro Didi correr, enfim, e vamos dar a bola pro adversário e conseguiu segurar. Foi mérito do Serrano segurar a vitória fora de casa. Mas me preocupa muito essas perdas. E a gente viu que o ano passado, certas perdas, elas acabaram fazendo com que as equipes não conseguissem evoluir. E o próprio Serrano, ano passado, ele foi crucificado por isso. Porque ele perdeu o lateral esquerdo, que eu não me recordo quem que era, e teve que deslocar o meio campo, Sirena, para a lateral esquerda. E a gente sabe, porque o meio campo, ele tem suas virtudes, mas ele não é um lateral. Muitas vezes não tem a marcação que tem um lateral, a movimentação que tem um lateral. E eu tô com medo dessas perdas do Serrano. E tem, claro, que durante o regional a gente vai ter outras perdas, mas essas duas aí me preocupam no Serrano para a sequência do campeonato.
1: Tem um comentarista aqui também, ó. Pigão na telinha. Estudiantes, Boavistense, Rodibar, 7 de setembro e Gaúcho de Progresso com 4 pontos. 7 é Gaúcho. 7 e Gaúcho ficaram fora em 2025. Ele está dizendo que...
3: O Estudiantes se classificou também,
0: com,
3: né?
0: Com 5 pontos, é.
3: É. Mas o Estudiantes esse ano é muito melhor que o Estudiantes do ano passado, Pantera.
1: Não. É melhor? É
3: muito melhor. É? Muito melhor. Quem sabe o Estudiantes é até um pouco mais barato do que o Estudiantes do ano passado, mas é muito melhor. No passado a gente viu que tinha um Estudiantes que era... Que não tinha tanta movimentação. Eram Estudiantes mais cadenciados. Vou até usar uma palavra um pouquinho mais difícil. Os Estudiantes mais cansados. Esse ano é um Estudiantes mais móvel. O Everton Boff, ele dá aquela mobilidade para o meio campo que os Estudiantes não tinham ano passado.
1: Não. Mas ele está em décimo, né?
0: Sim, não, mas...
1: Pontos só.
0: Mas é que nem você, o Eduardo falou, acho que o Legume, ele que nem o Eduardo falou, trouxe jogadores novos e ele tem que testá-los, né? E testar na posição deles, né? Então, eu acho que nem você comentou, hoje o Legume deve estar, não, tudo bem, eu não queria perder, né? Perdeu o jogo, mas ele deve ter algumas convicções, que o Luiz Gustavo é centroavante, que o Boff esse é meia de articulação. Então, eu acho que isso é importante no campeonato, tem que chegar na fase boa com o time alinhado, né, verdade?
3: Sim. A gente notou que, principalmente na partida de ontem, algumas convicções que o Arley já tem no Serrano, algumas posições bem configuradas, alguns jogadores já bem cientes do que devem fazer na partida, no Estudiantes, com as trocas, a gente viu que a equipe ficou perdida. Algo assim que o Serrano não tem. O Arley, ele está bem convicto de... E deixa jogadores importantes no banco. Jogadores importantes, jogadores que podem entrar e fazer a diferença. Por exemplo, o Chicuta. Jogador, um volante ali, enfim. Mas ele colocou o Rô, está dando todo o papel, mas tirasse o Rô e colocasse o Chicuta nesse time, acho que não mudaria. E eu gostei do time do Serrano, Pantera. Me preocupa essas lesões, mas eu gostei do Serrano, viu?
1: Ah, e essa fase aí também é mais, um pouquinho mais fácil também, né?
0: Não, é que
1: dá pra se ajustar, que nem tu tava dizendo, que seria a hora de testar, né?
0: Tem algum recado aí?
1: Não, tem o Romário Scherer, sempre na escuta dos amigos de Arroio do Meio. Forte abraço ao meu grande amigo Pantera, esperando o convite para participar do programa.
0: Vai vir, Romário. Hoje você está mais contente, né, com a vitória de ontem, xerifão da zaga do Imigrante. Um abraço lá pro pessoal da comunidade lá de Tigrinho Alto, lá para os Demamã, pro Puff, presidente, pro Marão, que na segunda-feira esteve aqui conversando conosco, ele, treinador, que ontem estava bem contente, jogou duas fora, dois empates. Em casa, venceu por 3-0 ontem, o time jogou bem, tem peças interessantes, o próprio Sirena, você acabou de falar, muito bom volante, segundo volante, capitão do time, tem a zaga, tá, tem o Romário, mas gostei muito agora eu não tô lembrando do zagueiro lá, o zagueirão lá por cima, muito bom goleiro, Johnny Walker, muito bom jogador, gostei do Lagoa, se machucou, entrou outro centroavante lá, bom jogador, muito bom jogador o Chons, um número 8 meio, que fez o primeiro gol lá, de bom princípio, aquela região lá, muito bom jogador, enfim, acho que o Marão também encaminhou bem a sua equipe, a sua classificação, com 5 pontos, buscando mais um ponto. Tem mais 2 jogos em casa, então domingo eles vão jogar em Taquari contra o São Luís, em Venâncio Aires contra o São Luís, e aí depois eles têm 2 jogos em casa. Acho que o Imigrante, eu arrisco a garantir e dizer que está classificado.
1: Já com 5 pontos, né?
0: Em 3 jogos.
3: Ô Pantera, sabe o que eu vou salientar nesse regional que eu tô vendo de novidade? Que são zagas bem montadas, zagueiros que a gente vê que tem uma confiança muito grande, mesmo sendo início de competição. Ontem deu para ver, e já na rodada anterior, por exemplo, o Yuri Braga e o Léo Gaúcho. O Léo Gaúcho, há pouco tempo, ele era profissional, né? O Léo Gaúcho, acho que o ano passado jogava na Divino Acesso, deixou de jogar Divino Acesso esse ano, acho que tinha convite do Passo Fundo para jogar o regional pela equipe do Estudiantes. E do outro lado também, o Rafa e o Cocão. Também, olha, dois jogadores sensacionais aí, que foram muito seguros ontem. Mas só que o que mais está, para mim, superando e mostrando bons atletas, e que a gente muitas vezes não vê no profissional, são os laterais esquerdos. O Estudiantes tem um lateral muito bom, que é o Giovani. Apoia, desarma, se posiciona bem. E o Serrano ontem também demonstrou, como eu já falei, o Zica. Também demonstrou um lateral esquerdo, muito bom. E a gente não vê laterais no Brasil. A própria seleção estava com problema para escalar, o técnico lá está com problema para escalar as laterais, as duas laterais. E no profissional a gente vê também, no Brasil, enfim, começa desde o Lajadense, vai até o Flamengo. As laterais sempre são problemas. E eu estou vendo que no regional, mesmo jogo que a gente fez, as laterais, elas estão sempre bem guarnecidas, principalmente as laterais esquerdas.
0: Que coisa boa, isso aí, você tem razão, chama a atenção.
1: Já falaram, inclusive, que os clubes vão começar a tentar arrumar essas laterais aí. Trabalhar para arrumar laterais.
0: E tu vê, são laterais novos que estão vindo para o regional, né? Esse próprio Zica, né? Ele jogou ano passado o Gaúcho de Progresso, que veio com aquela leva que veio lá de Canoas, né? Veio toda aquela equipe de lá, e tu veio, e o Serrano tá empregado aí num time já de ponta. O Serrano é um time de ponta, tá sempre chegando, né? Todos investindo. E o próprio ontem, acho que o lateral esquerdo do Imigrante, o Marão, ele é meio que improvisado, é bom lateral, mas só marcador. Eu acho que ele é zagueiro, é um zagueiro de origem, mas bom lateral, marcação forte. Gostei do lateral direito também do Imigrante, um cara novo, apoia bem, cruza bem. Enfim, gostei da equipe, comprei 2 jogos do Imigrante, não abrece. Eu gostei da equipe, boa equipe, Paraguai jogando primeiro volante, tá, enquanto que tem perna, é bom marcador, bom volante. Então, é isso aí, eu acho que o regional tá aí e tá começando a desenhar, né? Vai começar a desenhar, né?
3: E temos a equipe a ser batida, né? Brasil de Marcos de Souza, 3 jogos, 3 vitórias, a equipe lá do Tiagão, que vem despontando, né?
0: Sofreu ontem o primeiro gol, não tinha sofrido o gol ainda.
3: A gente esperava aí o Brasil, o Tiradentes, o Serrano, o Gaúcho, pelos investimentos que foram feitos. E a gente vê que o Brasil, que até então, claro que é metade de fase classificatória para alguns, o Tiradentes não chegou na metade ainda, né? Tem mais um jogo para chegar à terceira partida.
0: Sim.
3: Mas o Brasil, ele tá cumprindo a risca, cumprindo a regra do que a gente esperava. Outras já nem tanto, né? Ainda podem demorar a engrenar um pouquinho, começar a dar resultado daqui mais um pouco. Mas o Brasil é a equipe hoje a ser batida no regional.
1: O Brasil não tá surpreendendo, né?
0: Eu tenho que mandar aqui um abraço pro Bigão, que tá nos acompanhando, e lembrar que a gente foi equivocou, Vedói. Ano passado teve equipes classificando com 4 pontos. O Estudiantes, o Boa Vistense e o Rudibart classificaram com 4, o 7 de Heroína Meio, o Gaúcho Progresso com 4 ficaram fora.
3: Ah, não foram 5, foram 4. 4 pontos.
0: Então, obrigado, Bigão, por mandar. Então, sabe, mas todo pode mudar, né, Vedói? Não é, não, isso não, não quer dizer que seja uma regra para este ano, né? É que de repente pode mudar essa pontuação. É,
3: depende da questão técnica dos times, né? Como a gente tem o Cruzeiro que não pontuou ainda, a gente tem o
0: 11 amigos que não pontuou.
3: Ainda tem também, como eu te falei, o Taquariense, que só somou um ponto, enfim. Depende também da condição técnica dessas equipes, né? De elevar o nível da classificação.
1: E tem várias equipes.
3: Ou não,
1: tem,
3: né?
1: Tem dois jogos só, né? Com 4 pontos, o Juventude da Vesfália, o Gaúcho. O Gaúcho tem outro.

0: que acontece na categoria aspirantes. Ontem ele teve um jogador expulso, que não precisava. A gente viu que em certo momento o Estudiantes ele acabou perdendo um pouco a cabeça, mas esse cartão vermelho, Pantera, quando vê ele na frente, ele pode te colocar numa ruim, pode te colocar numa dificuldade contra um adversário mais difícil, ou então, se você não tiver um índice técnico muito bom, e aí a gente volta para a categoria principal, você pode ficar fora do regional. Não porque você é melhor ou pior que os teus adversários, sim, que estão com a mesma pontuação, mas porque disciplinarmente você acabou falhando no campeonato.
1: Para encerrar, vamos lá, só você citou o time a ser batido, para falar do Brasil de Marcos Souza. Lá no Brasil de Marcos Souza, Ramon Reis, esses dois gols, ontem voltou a marcar, tá, titular absoluto, um jogador que está fazendo um grande regional, que para mim não é surpresa nenhuma. No meu ponto de vista, ele é um jogador muito diferenciado.
0: Jogou no Forquetense, o campeonato municipal de Arroio do Meio, né? Tá para lembrar.
1: Outro atleta que veio na segunda, no primeiro jogo não estava ontem, veio, disse que jogou demais, tal de Foguinho, vem de Santa Catarina, tal Foguinho, atacante, muito bom jogador. Então o Brasil tem o Guina, ontem também saiu jogando, jogou Guina, Ramão, Foguinho e o Fogaça. Lembrando que no banco de reservas nada mais nada menos que Bagé, Flávio Torres e o John, o atacante lá, o centroavante, que
2: Bagé era no banco.
1: Jones, não sei o que, é um centroavante que eles trouxeram, que jogou até profissional esse ano. Então o Círio tá mudando o time ali do meio para frente um pouco, mas tá conseguindo as vitórias, 3 vitórias.
0: Até eu li os gols, Pantera, um jogo difícil, né? Porque o campo lá do Poças Antas ficou...
1: destruído.
0: Ficou numa condição complicada.
1: Estive falando com o Maurício hoje, que é o presidente, esteve aqui conosco umas semanas atrás, ele disse que o campo, terminaram com o campo.
0: Né? Sim. Porque é praticamente o contrário do que está o campo de Estudiantes. O campo de Estudiantes ontem tem um tapete. Da forma que começou, ele terminou. Impecável o campo dos Estudiantes. E aí, eu li algumas imagens de alguns jogos ao redor aí, não dava para acreditar a condição que ficaram os campos. Porque eu acho que a distribuição das chuvas no sábado de madrugada, no sábado de manhã, no sábado de noite para domingo de madrugada, elas foram uniformes. Acho que choveu muito mais lá na região de Poço das Antas, ali Teutônio, do que choveu em Lajado. Porque não dava para acreditar a condição que ficou o campo lá do Poço das Antas. E prejudica agora pro restante do campeonato, o quesito botar a bola no chão e jogar, né?
1: É, isso aí. Então, isso aí, né, Bedoy? Acho que a gente podia falar aí mais, mas a gente também tem horário, né? Deu uma boa pincelada aí no campeonato, então. Vamos fazer sorteio do nosso kit, hein?
2: Kit da Noivy Bauer.
1: Número aí de 1 a 42, Bedoy.
0: Vamos lá, vou um pouquinho mais alto aí. 38.
2: Valdecir Teixeira da Rosa.
1: Valdecir,
2: de novo? Uma vez, né?
1: É, Valdecir Teixeira da Rosa, lá de Palmas, pai do Rodrigo da Rosa, que tá jogando no Minuano de Canudos, no aspirante. Então tá, né, Bedoy? Obrigado pela participação, sucesso. Vamos conversando aí.
0: Eu que agradeço, sempre um prazer poder estar participando aqui com vocês, compartilhando também histórias, né? Vocês que, para mim, no esporte, são meus pais, viu? Eu sempre ouço vocês com muita atenção, porque tem muito a aprender. Vocês têm muito mais história do que eu no
1: cabelo branco,
0: no futebol. No futebol, né? Na Pantera.
2: Cabelo branco só, porque cabelo também não tem muito ali, né?
0: Eu quando comecei no esporte, vocês já eram profissionais.
2: É, já estava parando, é verdade.
0: Conhecendo aí, tanto no profissional como no amador. Então, sempre um prazer poder estar aqui, conversar e bater um papo. E claro, se a gente puder, a gente ficava. Porque daqui a pouquinho a gente ia entrar na história do clássico do Minuano. Dá um fiozinho, a gente já tem um monte para puxar atrás.
2: É. E já pensou se a gente for pros campeonatos de profissionais aí?
0: Aí nós ia só falar bobagem, que tá feia a coisa, né?
1: Tá bom. Pierre Teixeira.
2: Obrigado.
1: Um abraço.
2: Mais uma vez.
1: Até segunda-feira que vem, então. Forte abraço a todos.

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1: 8:32.
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1: Olá, boa noite.
2: Boa noite para você que nos acompanha em todo o país.
1: Segunda-feira, 17 de agosto de 2026.
2: Vamos ao destaque do dia.
1: Petrobras confirma a existência de petróleo no litoral do Amapá.
2: Empresa seguirá com estudos para determinar a quantidade e a qualidade do óleo encontrado. Luana Karen.
3: O poço onde a Petrobras encontrou petróleo está localizado a cerca de 175 quilômetros da costa do Amapá, a uma profundidade de quase 2.900 metros.
1: Brasil registra redução de 30% nas mortes por malária em 2025 em relação ao ano anterior.
2: Foram registrados ainda 118.037 casos, 15% a menos que em 2024. Graziele Bezerra.
4: Se diagnosticada a tempo, a malária tem cura e o tratamento é eficaz.
1: E ainda, arte nas escolas.
2: Homologadas as diretrizes para o ensino na disciplina de educação básica.
1: O estudo deve ser organizado em quatro componentes: artes visuais, dança, música e teatro. Thaís Antônio.
5: De acordo com as novas diretrizes, o ensino de arte nas escolas deve aproximar os estudantes das diferentes formas de fazer e vivenciar a disciplina.
2: E hoje, na apresentação da Voz do Brasil, eu, Mariana Jungmann e Luciano Seixas.
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2: É na costa do Amapá que foi descoberta uma nova riqueza do Brasil.
1: A Petrobras anunciou a existência de petróleo num poço que está sendo perfurado pela empresa.
2: Assim que concluir